0: 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As notícias do governo federal que movimentaram o país no dia de hoje.
1: Olá, boa noite.
2: Boa noite para você que nos acompanha em todo o país.
1: Quinta-feira, 14 de maio de 2026.
2: Vamos ao destaque do dia, moradia digna.
1: Mais 380 famílias são contempladas com unidades habitacionais do Minha Casa Minha Vida em Camaçari, na Bahia.
2: E já estão valendo as novas regras do Reforma Casa Brasil. Gilson Santa Fé.
3: Entre as principais mudanças estão o aumento do limite de renda familiar, que passou para R$13 mil por mês.
1: E você vai ouvir também queda do desmatamento.
2: Estudo mostra que Mata Atlântica teve o menor índice histórico de desmatamento em 40 anos.
1: E ainda na Bahia, presidente Lula participa da retomada de fábrica de fertilizantes da Petrobras.
2: A indústria amplia a capacidade nacional e dá mais segurança aos produtores rurais brasileiros.
4: O Brasil não pode ser importador de 90% do fertilizante que a nossa agricultura precisa. O Brasil precisa ser dono do seu nariz e produzir fertilizantes.
1: Na apresentação da Voz do Brasil, Mariano Jungmann e Nazi Brum.
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1: O presidente Lula participou da entrega de mais de 300 moradias em Camaçari.
2: O presidente destacou que o projeto de moradia entregue foi pensado para dar teto e também mais qualidade de vida aos novos moradores.
1: No condomínio é possível contar, por exemplo, com biblioteca, parquinho, academia ao ar livre, quadra de futebol e espaço de convivência.
5: Pela primeira vez na vida, o Gilvaldo dos Santos, de 51 anos, que está desempregado, vai morar em uma casa própria. Ele recebeu, nesta quinta-feira, pelas mãos do presidente Lula, as chaves do novo apartamento.
6: Eu estou muito feliz por esse empreendimento. A minha vida não foi fácil, como todos de vocês aqui. É isso que eu venho agradecer, esse empreendimento, Minha Casa Minha Vida, e a todos que estão aqui, o respeito, a dedicação. Obrigado por essa oportunidade.
5: Gilvaldo vai morar em uma das 384 unidades habitacionais do programa Minha Casa Minha Vida, que foram entregues em Camaçari, na Bahia, onde serão beneficiadas mais de 1.500 pessoas. As moradias fazem parte dos residenciais Verdes Horizontes 1 e 2. Cada condomínio possui 192 apartamentos com 2 quartos, sala, cozinha, banheiro e varanda. E ainda contam com espaços coletivos, como academia, parque infantil, quadra esportiva e biblioteca. Áreas importantes para o desenvolvimento das crianças, como destacou o presidente Lula.
4: E é por isso que nós fazemos biblioteca agora, em cada conjunto habitacional. Nós temos que fazer essas crianças brincar, de ler, de estudar, de saber das coisas boas e não ficar perambulando por falta de lugar de lazer, que também nos conjuntos tem que ter. Essa unidade tem que ter parque para brincar, tem que ter espaço para jogar.
5: Os apartamentos foram construídos com investimento superior a R$65 milhões por meio do novo PAC e do Fundo de Arrendamento Residencial. O ministro das Cidades, Vladimir Lima, destacou que mais unidades habitacionais do programa Minha Casa Minha Vida devem ser contratadas ainda neste ano.
7: Nós contratamos mais de 2 milhões de moradias com um ano e um mês de antecedência. Não fica por aí, vamos aumentar isso. Vamos fazer 3 milhões de moradias até dezembro de 2026.
5: Os condomínios fazem parte de um conjunto de empreendimentos habitacionais em andamento em Camaçari. São 1.800 novas moradias previstas para o município. A entrega ocorre em um momento de redução histórica do déficit habitacional no país, que atingiu, em 2024, o menor índice já registrado, segundo dados do Ministério das Cidades e da Fundação João Pinheiro. As regiões Norte e Nordeste tiveram a maior taxa de redução. Reportagem Márcia Fernandes.
2: E as famílias que já possuem imóveis e querem fazer melhorias na moradia devem ficar atentas.
1: Já estão valendo as novas regras do Reforma Casa Brasil.
2: Podem participar famílias com renda de até R$13 mil por mês.
3: As novas condições do programa Reforma Casa Brasil já estão em vigor. As mudanças foram aprovadas pelo Conselho Monetário Nacional, o CMN, regulamentadas pelo Ministério das Cidades e já estão disponíveis para contratação via Caixa Econômica Federal. Entre as principais mudanças estão o aumento do limite de renda familiar, que passou de R$ 9.600 para R$ 13.000 por mês, e a redução da taxa de juros para 0,99% ao mês, considerando os encargos totais da operação. O prazo para pagamento também aumentou de 5 para 6 anos. Além disso, o valor máximo do financiamento agora pode chegar a R$ 50 mil. O programa faz parte do Minha Casa Minha Vida e é voltado para famílias que já possuem imóvel, mas precisam realizar melhorias na moradia. O crédito pode ser usado em reformas estruturais, troca de telhado, instalações elétricas e hidráulicas, ampliação de cômodos e obras de acessibilidade. As famílias interessadas já podem consultar as condições e iniciar o processo de contratação pelos canais da Caixa. Saiba mais sobre o Reforma Casa Brasil em gov.br/cidades. Dilson Santa Fé, para a Voz do Brasil.
1: E o Brasil avança na produção nacional de fertilizantes.
2: Eles melhoram a vida de quem planta, levando segurança alimentar ao restante do país.
1: Hoje, o presidente Lula visitou uma fábrica na Bahia que está retomando as atividades com o investimento da Petrobras.
8: Depois de anos parada, a fábrica de fertilizantes nitrogenados da Petrobras, em Camaçari, na Bahia, retomou a produção em janeiro e já opera com 90% da capacidade. A Petrobras investiu 100 milhões de reais na retomada das atividades. Durante a reabertura da fábrica, o presidente Lula destacou que o Brasil precisa ter independência na produção desses insumos.
9: O Brasil é um país agrícola. O Brasil é o segundo maior produtor de alimento, tem hora que é o terceiro. E o Brasil precisa de fertilizante. E o Brasil não pode ser importador de 90% do fertilizante que a nossa agricultura precisa. O Brasil precisa ser dono do seu nariz e produzir fertilizantes.
8: A fábrica tem capacidade para produzir 1.300 toneladas de ureia e 1.300 toneladas de amônia por dia. Volume que atende 5% da demanda nacional de fertilizantes nitrogenados. Segundo a presidente da Petrobras, Magda Chambriá, até 2028, com o funcionamento de mais 3 fábricas, a produção deve crescer ainda mais no país.
10: Com a fábrica de Mato Grosso, com a fábrica do Paraná, com a fábrica de Sergipe e com a fábrica da Bahia, nós vamos produzir 35% do fertilizante nitrogenado que o Brasil precisa.
8: Os fertilizantes são usados principalmente em plantações de milho, café, trigo, algodão e cana-de-açúcar. Eles aumentam a produtividade no campo, o que leva a alimentos mais baratos na mesa do consumidor. Com maior produção nacional, o Brasil reduz a dependência da importação de fertilizantes, diminuindo custos para produtores rurais. Em momentos de crise internacional, o abastecimento interno também fica menos vulnerável. O ministro da Agricultura e Pecuária, André de Paula, destacou a importância dos fertilizantes num cenário de crescimento do setor agrícola.
11: No ano passado, o agro cresceu 11,7%. Então, quando nós fazemos um esforço como esse, ampliamos a nossa capacidade de produzir, o agro nos surpreende, cresce tanto que a gente já precisa de produzir ainda mais.
8: Segundo a Petrobras, cerca de 3.600 empregos diretos e indiretos foram gerados com a retomada da fábrica. De Camaçari, na Bahia, Luana Karen.
2: Pois é, a safra brasileira de grãos deve bater mais um recorde neste ano, com estimativa de 358 milhões de toneladas, segundo a Conab, a Companhia Nacional de Abastecimento.
1: Isso significa um aumento superior a 2% em relação à safra passada.
2: O IBGE também projeta uma safra recorde com destaque para a produção de café.
12: Do campo para a mesa dos brasileiros e para o mundo, o Brasil segue consolidando a posição de potência agrícola global. Os números mais recentes do Instituto Brasileiro de Geografia e Estatística e da Companhia Nacional de Abastecimento mostram que a safra de grãos deve bater novos recordes em 2026. Pelos dados do IBGE, a produção de cereais, leguminosas e oleaginosas deve chegar a 348 milhões e 700 mil toneladas. Já o levantamento da Conab é ainda mais otimista e projeta 358 milhões de toneladas. Segundo o presidente da Conab, Silvio Porto, a soja deve alcançar mais um recorde histórico, com produção de 180 milhões de toneladas. O milho também mantém números robustos, com mais de 138 milhões de toneladas, ajudando o país a manter posição de destaque entre os maiores produtores de alimentos do planeta.
13: Nós fizemos ajustes em relação à área de soja no estado do Paraná. Nós conseguimos, então, fazer esse ajuste em relação a ultrapassar 180 milhões de toneladas. E no milho, é um ajuste principalmente de produtividade, principalmente porque o estado do Mato Grosso está com uma perspectiva de termos uma excelente produtividade.
12: O café também aparece com perspectiva histórica, superando 66 milhões de sacas, destaca Carlos Alfredo Guedes, gerente da agricultura do IBGE.
14: São 4 milhões de toneladas de café, é um crescimento de 14,9% em relação ao ano anterior, com um crescimento de 20% da espécie arábica e de 6% da espécie canela.

0: famílias vêm das águas. Com mais de 20 mil habitantes, a economia da cidade é influenciada pela pesca e agricultura de várzea. A Ana Paula Reis Lima lidera a Associação Indígena Povos das Águas, na terra indígena Paricá. Ela conta que o manejo do pirarucu tem mudado a vida das famílias da região, que só neste ano comercializaram 17 toneladas do peixe para a Conab, por meio do Programa de Aquisição de Alimentos, PAA.
1: Foi muito boa, né, a gente ter acessado essa política, né, ter chegado até a gente, porque ela valoriza e dá autonomia ao povo.
0: Pelo PAA, o governo compra a produção da agricultura familiar e destina para entidades sociais e instituições públicas que atendem pessoas em situação de vulnerabilidade. Agora, a pesca produzida pela associação que a Ana Paula pertence vai garantir uma refeição de qualidade para quem não teria acesso.
1: A gente se sente feliz pela gente ter entregado um produto de qualidade, um produto da região, né? E de ver esse produto tá chegando na mesa das pessoas que às vezes nem tem as condições de comprar um produto, né, de qualidade, e de atender as próprias pessoas do município, da região.
0: Neste ano, o Ministério do Desenvolvimento e Assistência Social, Família e Combate à Fome destinou 450 milhões para a Companhia Nacional de Abastecimento executar o programa de aquisição de alimentos. Mas, de acordo com o presidente da Conab, Silvio Porto, nos últimos 3 anos, os valores reservados ao programa superam 3 bilhões de reais.
2: Nesses 3 anos, já foram mais de 3,6 bilhões de reais que o MDS destinou para a Conab. Esse programa, ele foi muito relevante para a promoção do direito humano à alimentação, assegurando transferência de renda para essas famílias que produzem alimentos, comida de verdade, e fazendo com que a população em situação de insegurança alimentar seja atendida pelo PAA.
0: O PAA foi criado em 2003 com o objetivo de promover o acesso à alimentação e incentivar a agricultura familiar. Dados da Conab apontam que desde a criação do programa até 2024, cerca de 9 mil organizações produtoras da agricultura familiar foram contratadas por meio do programa, beneficiando 47 mil instituições em todo o país. Reportagem Graziele Bezerra.
3: Representantes do governo brasileiro e da União Europeia se reuniram nesta quarta-feira para discutir as restrições da Europa à carne brasileira.
4: Uma decisão do bloco europeu retira o Brasil da lista de países autorizados a exportar produtos de origem animal a partir de setembro.
3: Ficou definido que nos próximos 10 dias, o governo brasileiro vai enviar informações complementares sobre o uso de antimicrobianos na cadeia de proteína animal.
4: A União Europeia também informou que cada produto, como carnes, ovos e mel, será analisado separadamente.
3: O ministro da Agricultura, André de Paula, disse que o Brasil enviará todas as respostas no prazo.
4: E lembrou que o Brasil tem sólido sistema de defesa agropecuária.
3: O Atlas dos Remanescentes Florestais da Mata Atlântica registrou o menor índice de desmatamento do bioma em 40 anos.
4: De acordo com o INPE, o Instituto Nacional de Pesquisas Espaciais e a Fundação SOS Mata Atlântica, o desmatamento caiu de 14.366 hectares em 2024 para 8.668 hectares em 2025, o que representa uma queda de 40%.
3: Para a pesquisadora do INPE, Silvana Amaral, o resultado é uma conjunção de ações para conter o desmatamento.
5: E a gente atribui isso a um conjunto de medidas que foram tomadas tanto da sociedade civil quanto das políticas públicas, né, voltadas para a contenção do desmatamento. E eu acho que existe também um aumento da consciência, sabe, das pessoas na conservação dessas áreas de Mata Atlântica. Tem várias iniciativas de produção de mudas, distribuição de mudas, de regeneração induzida para contenção do desmatamento.
4: Pelas redes sociais, o vice-presidente Geraldo Alckmin disse que o resultado reflete o compromisso do Brasil com a preservação ambiental e que mostra o retorno da fiscalização e o combate sério ao desmatamento em todas as regiões do país.
3: Atualmente, o país conta com cerca de 24% da cobertura original da Mata Atlântica. Desse total, cerca de 12% correspondem às chamadas florestas maduras, que são monitoradas pelo Atlas.
4: Cooperativas e associações da agricultura familiar que atuam no Cerrado podem inscrever projetos voltados para a produção de alimentos no edital Cerrado Mais Cooperativo.
3: Os projetos devem incluir ações de

0: beneficiamento e comercialização e ter valor mínimo de R$5 milhões abordando empreendimentos coletivos no bioma.
1: A iniciativa é uma parceria entre o Ministério do Desenvolvimento Agrário e Agricultura Familiar e o BNDES, o Banco Nacional de Desenvolvimento Econômico e Social.
0: A chamada prioriza a inclusão produtiva de mulheres, jovens, extrativistas e povos e comunidades tradicionais.
1: As inscrições podem ser realizadas até o dia 31 de julho e os detalhes da chamada pública estão disponíveis em bnds.gov.br.
0: Após as secas históricas registradas em 2023 e 2024 na Amazônia, o governo do Brasil antecipa ações para enfrentar o período.
1: As iniciativas querem evitar prejuízos ao transporte de passageiros, ao abastecimento de cidades e ao fluxo de cargas na região norte.
2: O governo do Brasil antecipou medidas para reduzir os impactos de uma possível nova estiagem na Amazônia este ano. Entre as ações previstas, incluem o planejamento de dragagens, manutenção de hidrovias, reforço na sinalização náutica e monitoramento contínuo das condições de navegabilidade. O objetivo é preservar o transporte de passageiros, garantir o abastecimento das cidades e manter o fluxo de cargas na região norte. A iniciativa foi motivada pelas secas históricas de 2023 e 2024, que afetaram diretamente no abastecimento e na mobilidade na região norte, como nos municípios de Manacapuru, Tabatinga, Itacoatiara e Parintins. Além dos impactos logísticos, a estiagem provocou isolamento de comunidades ribeirinhas e indígenas e aumentou os desafios de abastecimento em municípios dependentes do transporte hidroviário. Nos últimos anos, rios como Amazonas e o Solimões registraram níveis críticos, comprometendo a navegação e afetando diretamente a mobilidade e o abastecimento de municípios da região. Diante desse cenário, o Ministério de Portos e Aeroportos e o Departamento Nacional de Infraestrutura de Transportes passaram a estruturar ações permanentes para períodos de seca. As ações incluem acompanhamento técnico contínuo das cotas dos rios, definição antecipada de trechos prioritários para dragagem e articulação com operadores logísticos da região norte. Thaisa Vitória para a Voz do Brasil.
0: Uma forma simples do governo contratar serviços de microempreendedores individuais.
1: Pela plataforma Contrata Mais Brasil, é possível encontrar serviços como pequenos reparos e jardinagem.
0: E agora a ferramenta ampliou o número de atividades disponíveis, de 47 para 107.
1: Com essa ampliação, o Ministério da Gestão e da Inovação em Serviços Públicos espera alcançar mais de 1 milhão de profissionais.
3: O pernambucano Gutenberg da Silva Ferreira é microempreendedor individual desde 2021. Ele conta que durante um tempo prestava serviços de elétrica, encanamento e pequenas obras para complementar a renda da família, enquanto mantinha um trabalho fixo. A mudança começou em 2025, quando Gutenberg se cadastrou na plataforma Contrata Mais Brasil do governo federal e começou a ter acesso a mais oportunidades de contratação. Com o aumento dos serviços, ele relembra como viu seu faturamento dar uma guinada.
4: O ano passado faturei 60 mil, só através da plataforma. Aumentei minha renda, consegui ter mais tempo com a família.
3: Desde 2025, microempreendedores individuais, fornecedores de alimentos, incluindo agricultores familiares, cooperativas e empresas de todos os tamanhos, podem oferecer seus serviços diretamente ao governo por meio da plataforma Contrata Mais Brasil. O funcionamento é simples. O órgão público abre um chamado com a necessidade de serviço ou de aquisição de alimentos e os fornecedores cadastrados podem enviar suas propostas com o preço pelo qual realizariam o trabalho. No final do prazo, o órgão escolhe a melhor proposta e fecha a contratação. O modelo tem dado tão certo que em abril o Ministério da Gestão e da Inovação em Serviços Públicos ampliou de 47 para 107 o número de atividades que integram as categorias de serviços disponíveis no Contrata Mais Brasil. Com a mudança, a medida deve alcançar mais de 1 milhão de MEIs no país, segundo o secretário de Gestão e Inovação, Roberto Pojo.
5: A gente aumentou mais 60 serviços. Você imagina, né? 107 serviços, a gente pode contratar, acho que praticamente tudo que é necessário ali para o ente público. Com essa ampliação, a gente olhando a base de cadastros de MEIs no Brasil, a gente alcança o potencial de 1,3 milhões de profissionais.
3: Em pouco mais de um ano, o Contrata Mais Brasil já movimentou mais de 20 milhões de reais em recursos públicos e gerou mais de 6.500 oportunidades, de acordo com dados do governo. Para se cadastrar, basta acessar o site gov.br/contrata. Contrata Mais Brasil. Reportagem Gabriela Noronha.
0: Começa amanhã o pagamento do quarto lote do abono salarial, que beneficiará mais de 4 milhões de trabalhadores dos setores público e privado.
1: Vão receber o benefício os nascidos nos meses de maio e junho, inscrito no PIS ou PASEP há pelo menos 5 anos.
0: E aqueles que receberam até R$ 2.766 por mês e trabalharam pelo menos 30 dias com carteira assinada.
6: Trabalhadores nascidos em maio e junho começam a receber nesta sexta-feira, dia 15, o quarto lote do abono salarial do PIS/PASEP. Segundo o Ministério do Trabalho e Emprego, mais de 4 milhões e meio de pessoas têm direito ao benefício neste lote, totalizando a liberação de 5 bilhões e 700 milhões de reais. Em 2026, o calendário de pagamento do abono salarial referente ao ano base de 2024 iniciou os pagamentos em 16 de fevereiro. Os valores vão ficar disponíveis aos trabalhadores até o fim do calendário. O pagamento será feito pela Caixa Econômica Federal para trabalhadores da iniciativa privada e pelo Banco do Brasil para servidores públicos. Tem direito ao abono quem está inscrito no PIS ou PASEP há pelo menos 5 anos, recebeu até R$ 2.766 por mês, em média, no ano base, e trabalhou pelo menos 30 dias com carteira assinada. O pagamento do PIS vai ser feito prioritariamente em conta da Caixa ou pelo aplicativo Caixa Tem. Já o PASEP será pago em conta bancária via PIS, TED ou presencialmente nas agências do Banco do Brasil. As consultas podem ser feitas pela Carteira de Trabalho Digital no portal gov.br, pelo telefone 158 ou nas Superintendências Regionais do Trabalho. Lucília Araújo para a Voz do Brasil.
1: E essas foram as notícias do Governo do Brasil.
0: Uma realização da Secretaria de Comunicação Social da Presidência da República.
1: Com a produção da Empresa Brasil de Comunicação.
0: Fique agora com as notícias do Poder Judiciário e do Congresso Nacional. Boa noite.
1: Boa noite para você e até amanhã.
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9: STF valida lei sobre igualdade salarial entre homens e mulheres.
10: STJ decide que é incabível mandado de injunção para pedir autorização de plantio doméstico de cannabis.
9: Tribunal Regional Eleitoral de São Paulo busca voluntários com conhecimento em Libras para as eleições deste ano.
10: Boa noite, eu sou Marcela Luiza.
9: E eu sou Arthur Filho.
10: O Supremo Tribunal Federal, por unanimidade, decidiu que é constitucional a lei que cria mecanismos para garantir igualdade salarial entre homens e mulheres.
9: O plenário declarou constitucional a Lei nº 14.611 de 2023 e julgou improcedentes as ações que questionavam a norma. Marcelo Della Libera.
11: Por unanimidade, o Supremo Tribunal Federal validou a lei que obriga empresas com mais de 100 funcionários a adotar medidas para promover a igualdade salarial entre homens e mulheres que exercem a mesma função. Entre outros pontos, a norma obriga a divulgação de critérios remuneratórios em relatórios de transparência que devem ser enviados ao Ministério do Trabalho e Emprego sob pena de multa. Uma vez constatada a desigualdade salarial, eles devem elaborar um plano de ação para mitigá-la, com metas e prazos.
10: Não cabe mandado de injunção com o objetivo de obter autorização para importação e cultivo doméstico da cannabis sativa à pessoa física.
9: A decisão é do STJ, Fátima Uchoa.
12: Mandado de injunção é uma ação usada quando a falta de norma impede o exercício de direitos previstos na Constituição. Um homem ajuizou ação desse tipo contra o Ministério da Saúde e a Anvisa, alegando omissão na regulamentação do tema. Mas a Corte Especial do STJ avaliou que, ainda que se reconheça a lacuna normativa sobre o tema, o mandado de injunção não permite que o Judiciário substitua os poderes legislativo e executivo para decidir sobre a possibilidade de cultivo individual da planta. E, segundo o relator ministro Og Fernandes, o ordenamento jurídico brasileiro não reconhece, no nível constitucional, direito ao cultivo particular de plantas que estão sujeitas a controle especial.
10: Justiça do Trabalho deve julgar ação contra a União sobre combate ao trabalho escravo.
9: O processo questiona a falta de recursos para a fiscalização. Larissa Batista.
13: Na ação, o Ministério Público do Trabalho alegava que, desde 2017, a União deixou de destinar recursos para o Grupo Especial de Fiscalização Móvel, responsável pelas operações de combate ao trabalho análogo à escravidão em todo o território nacional. Para o Tribunal Superior do Trabalho, é dever da Corte garantir o cumprimento das normas de proteção ao trabalhador e dos direitos fundamentais no ambiente de trabalho, mesmo que não exista vínculo formal. Por isso, a Justiça do Trabalho é competente para julgar o caso.
10: O Tribunal Regional Eleitoral de São Paulo lançou uma nova campanha.
9: O intuito é chamar voluntários que saibam língua brasileira de sinais a Libras para ajudar nas eleições de 2026. Estevão Furtado.
14: O tema é Traduz a Cidadania em Libras. Seja apoio Libras nas eleições de 2026. A ação busca facilitar o voto de pessoas surdas ou com deficiência auditiva. As inscrições vão até 1º de junho pelo formulário disponível na área Mesários no site do Tribunal. Quem participar vai receber e orientar eleitores, mostrar onde fica a sessão eleitoral e tirar dúvidas no dia da votação. Além de ajudar a democracia, os voluntários recebem R$ 65,00 por dia trabalhado de auxílio alimentação. Tem direito à folga em dobro pelos dias trabalhados, sem desconto no salário, e podem usar as horas como atividade complementar na faculdade.
10: Justiça condena homem por apologia ao nazismo em rede social no Rio Grande do Sul.
9: A denúncia foi apresentada pelo Ministério Público Federal. Vanessa Pereira.
15: O cidadão foi denunciado à Justiça Federal Gaúcha pelo envio de uma mensagem com exaltação ao nazismo em um grupo aberto da plataforma Telegram, onde celebrava a memória de Adolf Hitler. O réu foi condenado à pena privativa de liberdade, que foi substituída por prestação de serviços à comunidade ou entidades públicas, além do pagamento de multa. Ainda cabe recurso da decisão.
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10: Uma boa noite.
9: Boa noite a você.
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17: Eu sou Paula Groba.
18: E eu sou Ricardo Nakaoka.
17: E estes são os destaques de hoje do Jornal do Senado, que começa agora.
18: Combustíveis mais baratos. Chega ao Congresso MP para reduzir preço da gasolina e do diesel.
17: Comissão vai votar proposta que destina 30 bilhões a produtores rurais afetados por eventos climáticos.
18: MP que zera taxa sobre compras internacionais de até 50 dólares divide opiniões no Senado.
17: Boa noite.
18: Boa noite.
17: Já está no Congresso Nacional a medida provisória que pode reduzir o preço da gasolina e do diesel para o consumidor final.
18: Editada como resposta à alta do petróleo no mercado internacional em meio ao conflito no Oriente Médio, a MP já está em vigor. Mas para se tornar lei definitivamente, a proposta ainda precisa ser aprovada pelo Congresso. Reportagem de Alexandre Campos.
19: Segundo o governo, a medida no caso da gasolina representará uma redução de até 89 centavos por litro. Em relação ao diesel, R$ 0,35. Para isso, será pago aos produtores e importadores de combustíveis o valor correspondente à dedução de contribuição para o PIS/PASEP, da COFINS e da CID Combustíveis incidentes sobre a gasolina e o diesel. Os produtores e importadores terão que comprovar, por meio de documentos fiscais, de que o total recebido foi efetivamente repassado aos consumidores. Líder do governo no Senado, Jax Wagner, do PT da Bahia, lembrou que a MP pode impedir uma alta generalizada nos preços.
20: O presidente tem que reagir para evitar que, inclusive, se comprometa a economia nacional, provocando uma inflação acima daquilo que a gente já tem da meta que está colocada.
19: Para o senador Isalci Lucas, do PL do Distrito Federal, a medida provisória será válida se houver fiscalização.
21: Só tem que ver agora o controle disso, né? Tem que controlar para ver se realmente, na bomba, se o consumidor vai sentir isso.
19: A subvenção terá vigência de 2 meses e poderá ser prorrogada por ato do Executivo.
17: A Comissão de Educação voltou a debater o projeto que proíbe a venda, publicidade e distribuição de alimentos ultraprocessados no ambiente escolar.
18: Entidades da indústria alimentícia afirmaram que o projeto ainda precisa de mais discussões, mas especialistas reforçaram que alimentos ricos em açúcar, gordura e sal contribuem para a obesidade, cáries e outros problemas de saúde. Repórter Rodrigo Rezende.
22: O projeto do senador Jax Wagner, do PT da Bahia, proíbe a distribuição e a comercialização no ambiente escolar de alimentos ultraprocessados, preparações e bebidas com altos teores de calorias, gordura saturada, gordura trans, açúcar livre e sal. Bruna dos Santos Nunes, coordenadora de atenção à saúde dos adolescentes e jovens do Ministério da Saúde, defendeu a proposta.
23: Essa proposta legislativa é um instrumento que é bastante importante para a promoção da saúde, para contribuir com a saúde desses escolares, que valorizem a cultura alimentar local e que derivem de práticas que sejam ambientalmente sustentáveis.
22: Já o presidente executivo da Associação Brasileira da Indústria de Alimentos, João Dornelas, afirmou que o tema precisa de muita discussão, principalmente em relação aos conceitos presentes no projeto, caso da nomenclatura ultraprocessados.
24: É importante ressaltar que os alimentos industrializados, todos eles, são altamente regulados, passam por controle rigoroso de qualidade. Quando eu escuto falar sobre comida de verdade, o que eu ouço de fato é um julgamento moral disfarçado de critério técnico.
22: A senadora doutora Eudócia, do PSDB de Alagoas, ressaltou que a questão do conceito não pode maquiar os problemas que os alimentos possam causar e lamentou o excesso de açúcar, sal e gorduras saturadas em diversos produtos consumidos pelos estudantes.
17: O senador Hamilton Mourão, do Republicanos do Rio Grande do Sul, criticou as ações do governo nas áreas de segurança pública e economia. Segundo ele, o programa Brasil contra o Crime Organizado, com previsão de investimentos de 11 bilhões de reais, representa uma reação tardia ao avanço das facções criminosas.
18: Mourão também afirmou que o governo age com foco eleitoral e defendeu ações permanentes no combate ao crime organizado.
25: O que vemos agora é uma reação tardia, feita às pressas, há poucos meses do calendário eleitoral, porque perceberam que nada fizeram e nem a narrativa na segurança pública conseguiram manter.
17: E o líder do governo no Senado, Jax Wagner, repercutiu em plenário a divulgação de uma gravação entre o senador Flávio Bolsonaro e o empresário Daniel Vorcaro, dono do Banco Master.
18: Em resposta, o vice-líder do PL, senador Isalci Lucas, saiu em defesa de Flávio Bolsonaro. Pelas redes sociais, o senador afirmou que a conversa com Vorcaro teve como objetivo buscar recursos para um filme sobre o ex-presidente Jair Bolsonaro. Os detalhes com o repórter Márcio Maturana.
26: Repercutiu no plenário do Senado a divulgação de áudios do senador Flávio Bolsonaro, do PL do Rio de Janeiro, pedindo mais dinheiro a Daniel Vorcaro, dono do Banco Master, para financiar um filme sobre seu pai, o ex-presidente Jair Bolsonaro. O senador Jax Wagner, do PT da Bahia, disse que a gravação revela uma relação próxima entre os dois.
27: O senador Flávio Bolsonaro, em diálogos muito particulares, solicitando 140 milhões de reais para terminar o filme sobre o ex-presidente seu pai. Eu não estou dizendo que tem dolo aqui, mas demonstra que ele tinha uma relação, senão não estaria ligando para ele, dizendo, tamo junto sempre.
26: Isalci Lucas, do Distrito Federal, é vice-líder do PL e fez uma parte defendendo Flávio Bolsonaro.
0: O pedido de patrocínio é uma coisa que, se o cara patrocinava tudo, não quer dizer que houve, por parte do pedido, que houve corrupção. Muito pelo contrário, houve um pedido, como a gente recebe todo dia pedidos de patrocínio e também de emendas para determinados eventos. Então é só para colocar isso muito claro, a posição do PL.
26: Flávio falou nas redes sociais sobre o pedido de dinheiro.
1: Eu conheci Daniel Vorcaro em dezembro de 2024. Não tinha mais governo Bolsonaro, não tinha absolutamente nenhuma acusação contra ele. O que acontece é que, com o passar do tempo, ele simplesmente parou de honrar com as parcelas do contrato. Sim, tinha um contrato que, ao ele não pagar essas parcelas, tinha uma grande chance de o filme sequer ser veiculado, do filme sequer ser concluído.
26: Flávio Bolsonaro disse que é fundamental instalar uma CPI para investigar o Banco Master.
17: Produtores rurais prejudicados por enchentes, secas e outros eventos climáticos extremos poderão receber um apoio de 30 bilhões de reais.
18: A proposta, que busca amenizar os prejuízos no campo, deve ser votada na próxima terça-feira pela Comissão de Assuntos Econômicos. Os detalhes na reportagem de Maurício De Santi.
2: O projeto prevê o uso de recursos do Fundo Social do Pré-Sal para a renegociação de dívidas de produtores rurais que tiveram prejuízos nas safras em razão do clima, caso de enchentes, geadas e secas. O objetivo final é garantir juros baixos e prazos de 10 anos para quem comprovadamente perdeu mais de 30% da produção. O limite da ajuda aos produtores será de 30 bilhões de reais, como explicou o relator, senador Renan Calheiros, do MDB de Alagoas.
3: Com tetos de 10 milhões por beneficiário e de 50 milhões por associação ou cooperativa com prazo de 10 anos, com 3 anos de carência e taxas de juros de 3,5% ao ano. Para o Programa Nacional de Fortalecimento da Agricultura Familiar, 5,5% ao ano. Para o Programa Nacional de Apoio ao Médio Produtor Rural e 7,5% ao ano para os demais produtores.
2: Um pedido de vista adiou a votação da proposta para a terça-feira da semana que vem, dia 19, data em que também deve acontecer a votação no plenário.
17: E o governo decidiu zerar o imposto sobre compras internacionais de até 50 dólares, a chamada taxa das blusinhas.
18: A medida provisória que acaba com a cobrança já chegou ao Congresso Nacional e agora será analisada por deputados e senadores. No Senado, a decisão do governo dividiu opiniões entre parlamentares. A reportagem é de Marcela Diniz.
4: Na época de sua criação, a equipe econômica do governo Lula argumentou que a tributação de 20% nas compras de pequeno valor protegeria o varejo nacional. Para o líder do governo no Senado, senador Jax Wagner, do PT da Bahia, a medida provisória é fruto de reavaliação interna, que considerou maior o prejuízo das famílias consumidoras do que a arrecadação com a taxa das blusinhas.
27: Na minha opinião, pela avaliação que o governo fez, a arrecadação não foi tão significativa quanto se imaginava e prejuízo, principalmente para as famílias mais humildes do ponto de vista financeiro, ou seja, que não tem tanto poder aquisitivo, foi muito grande.
4: O senador Efraim Filho, do União da Paraíba, aponta prejuízo à produção nacional e defende emenda de compensação.
5: Quem sabe a gente pode fazer uma emenda na medida provisória para que a mesma condição que está sendo dada para as compras internacionais seja dada também às empresas nacionais, às empresas brasileiras.
4: A MP que permite o fim da taxa das blusinhas será analisada primeiramente por uma comissão formada por deputados e senadores.
18: Com edição de Paula Groba e trabalhos técnicos de João Lira, o Jornal do Senado fica por aqui. Acompanhe agora as notícias da Câmara dos Deputados. Boa noite.
17: Boa noite e até amanhã.
8: Jornal. Câmara dos Deputados. Câmara aprova marco legal para o transporte público coletivo urbano.
6: Plenário cria regime especial de tributação para entidades desportivas.
8: Deputados modernizam a lei das sociedades anônimas do futebol.
6: Boa noite. O plenário da Câmara aprovou projeto que deixa claro que as sociedades anônimas de futebol não respondem por dívidas antigas dos clubes. O repórter Marcelo Larche explica a nova lei.
7: A Câmara dos Deputados aprovou o projeto que muda as regras das chamadas sociedades anônimas do futebol, conhecidas como SAFs. Esse modelo foi criado em 2021 para permitir que clubes de futebol se transformassem em empresas com entrada de investidores e gestão mais profissional. O projeto foi apresentado pelo senador Rodrigo Pacheco, do PSD de Minas Gerais, também autor da lei original que deu origem às SAFs. Uma das principais alterações é deixar claras as responsabilidades do clube original e da empresa criada. A SAF não responde automaticamente pelas dívidas antigas do clube, a não ser quando isso for definido em contrato. Ao mesmo tempo, o projeto cria mecanismos para ajudar no pagamento dessas dívidas. Parte das receitas da SAF, como uma parcela do faturamento e dos lucros, deverá ser destinada ao clube original para quitar débitos anteriores. O texto também traz mudanças na gestão dessas empresas. Passa a ser obrigatória a presença de membros independentes nos conselhos e aumenta a exigência de transparência com divulgação de atas das reuniões e da lista de acionistas. Outra medida é a exigência de que administradores estrangeiros tenham um representante legal no Brasil, responsável por responder a processos na justiça. O projeto ainda prevê que as SAFs desenvolvam programas sociais e educacionais em parceria com escolas públicas, usando o futebol como ferramenta de formação. Mas o trecho que exime as SAFs de se responsabilizarem pelas dívidas dos clubes, com exceção daquelas acordadas entre as duas partes, foi criticado pelo deputado Bongás, do PT do Rio Grande do Sul.
9: Diz o seguinte: a Sociedade Anônima de Futebol não responde às obrigações, exceto quando as obrigações que lhe forem expressamente transferidas. Então, se um clube anterior não transferiu expressamente a situação de delito que tinha em relação a um jogador de futebol, por exemplo, que não foi feito o seu pagamento devido, a SAF não tem responsabilidade com isso. Mas isso nós não podemos aceitar.
7: Relator da proposta, o deputado Fred Costa, do PRD de Minas Gerais, afirmou que as mudanças fortalecem o modelo das SAFs e ajudam a atrair investimentos para o futebol brasileiro. Ele diz que responsabilizar as sociedades anônimas por dívidas antigas dos clubes é um risco para o investimento nas empresas esportivas.
10: Se um clube mal gerido tiver mais uma vez dívidas de milhões e milhões administrando-se um clube de lazer, por exemplo, a SAF vai ter que se responsabilizar? Isso é uma tremenda aberração. Isso é uma insegurança jurídica descabida, onde ninguém vai querer investir no futebol.
7: O projeto que atualiza as regras das sociedades anônimas do futebol, depois de aprovado pela Câmara e pelo Senado, seguiu para a sanção presidencial e já pode virar lei. Da Rádio Câmara de Brasília, com informações de Daniele Lessa, Marcelo Larcher.
11: Esporte. Os deputados também aprovaram um regime tributário especial para clubes esportivos sem fins lucrativos. A repórter Daniele Lessa acompanhou a votação.
12: A Câmara dos Deputados aprovou o projeto que cria um regime tributário especial para associações esportivas sem fins lucrativos, como clubes que mantêm equipes de futebol, vôlei, natação e outras modalidades. O projeto foi apresentado pelo deputado Roberto Duarte, do Republicanos do Acre, e cria o chamado RETAD, um sistema simplificado para o pagamento de tributos federais, estaduais e municipais. O novo regime será opcional e valerá para entidades esportivas certificadas ligadas aos movimentos olímpico, paralímpico, clubístico e educacional. Os clubes poderão recolher vários tributos em um único pagamento mensal, com cobrança de 5% sobre a receita bruta. Esse percentual reúne impostos federais, a nova contribuição sobre bens e serviços, a CBS, e o imposto sobre bens e serviços, o IBS, criado pela reforma tributária. Entre as receitas que não entram no cálculo dos tributos estão doações, recursos de loterias, patrocínios incentivados e contribuições pagas por associados. Na prática, o projeto cria para os clubes associativos um modelo parecido com o já existente para as SAFs, as Sociedades Anônimas do Futebol. As SAFs funcionam como empresas, enquanto muitos clubes tradicionais continuam organizados como associações sem fins lucrativos. Segundo o relator da proposta, deputado Dr. Luizinho, do PP do Rio de Janeiro, a reforma tributária poderá aumentar a carga de impostos desses clubes tradicionais, criando diferença de tratamento entre os dois modelos. Ele destacou também que os clubes poderão reduzir parte do imposto devido caso invistam em modalidades olímpicas e paralímpicas além do futebol, desde que mantenham pelo menos 6 modalidades esportivas diferentes.
13: Se a dedução fica condicionada à comprovação de investimento contínuo e da participação regular em competições oficiais de âmbito nacional ou internacional, de no mínimo 6 modalidades olímpicas ou paralímpicas distintas do futebol.
12: O deputado Luiz Lima, do Novo do Rio de Janeiro, defendeu a proposta, destacando a importância dos clubes na formação do esporte brasileiro.
14: Se a gente vê o Grêmio Náutico União, se a gente vê o Corinthians, o Pinheiros, se a gente vê o Sport Recife, se a gente vê os clubes aqui de Brasília, são eles que levam os atletas olímpicos, são eles que fazem as equipes esportivas. Então esse projeto é muito oportuno, porque eu vou repetir, no Brasil a base esportiva é realizada nos clubes.
12: O projeto, que cria um regime tributário especial para associações esportivas sem fins lucrativos, seguiu para análise no Senado. Da Rádio Câmara de Brasília, Daniele Lessa.
8: Segurança Pública.
6: Márcio Gerri, do PCdoB do Maranhão, defende o programa Brasil contra o Crime Organizado, lançado pelo governo federal. Ele explica que o plano prevê ações integradas entre os entes federados, inteligência policial e combate ao financiamento do crime.
11: O deputado sustenta que o fortalecimento das instituições de segurança é essencial para reduzir a violência e conter a influência do crime organizado. Márcio Gerri ressalta ainda a importância da cooperação entre os três poderes para fortalecer o enfrentamento às facções criminosas.
6: Na opinião de Sargento Gonçalves, do PL do Rio Grande do Norte, o programa do governo de combate ao crime organizado não é eficaz porque prioriza medidas de desencarceramento. Ele acrescenta que a flexibilização de punições enfraquece a atuação das forças de segurança.
11: Sargento Gonçalves também questiona o investimento de 11 bilhões de reais na área, ao afirmar que parte dos recursos viria de empréstimos do BNDES e de fundos já existentes. Para ele, a crise de violência no Rio Grande do Norte reflete falhas nas políticas de segurança adotadas pelo PT.
6: Já Benedita da Silva, do PT do Rio de Janeiro, celebra o lançamento do programa Brasil contra o Crime Organizado e defende os investimentos do governo federal na segurança. Ela ressalta que a iniciativa prevê recursos e ações articuladas para enfrentar as facções criminosas.
11: A deputada observa que o programa foi construído em diálogo com governadores e autoridades da segurança pública. Benedita da Silva entende que o fortalecimento das polícias e o combate ao suporte financeiro das organizações criminosas podem contribuir para reduzir a violência no país.
6: Luiz Carlos Rauli, do Podemos do Paraná, questiona a demora do governo federal para lançar um programa de combate ao crime organizado. O deputado ainda alerta que a maior parte dos investimentos consiste em empréstimos que deverão ser pagos pelos estados.
11: Na opinião de Luiz Carlos Rauli, o governo prioriza estratégias eleitorais em vez de soluções estruturantes para o futuro do país. O parlamentar responsabiliza gestões petistas pelo aumento da violência e pelo endividamento da população.
6: Heloísa Helena, da Rede do Rio de Janeiro, defende mais investimentos em políticas sociais e ações de prevenção à violência em áreas vulneráveis. Ela observa que a ausência de políticas públicas permanentes facilita o recrutamento de crianças e jovens pelo crime organizado.
11: Para Heloísa Helena, nenhum governo brasileiro investiu de forma adequada no fortalecimento das polícias e em políticas sociais eficazes. A parlamentar acredita que a vulnerabilidade social favorece a cooptação de jovens pelo narcotráfico.
6: Fernando Rodolfo, do PRD de Pernambuco, assinala o início dos trabalhos da Comissão Externa sobre a Exploração Sexual Infantil durante a campanha do Maio Laranja. O deputado aponta o aumento dos registros de estupro de vulnerável como sinal de falhas no sistema de proteção.
11: Fernando Rodolfo cita casos recentes de violência sexual contra crianças para defender uma atuação mais firme do parlamento. Ele explica que a comissão temporária vai apurar denúncias e promover audiências públicas para sugerir medidas de enfrentamento à exploração sexual e ao tráfico infantil.
8: Transportes.
6: A Câmara aprovou um marco legal para o transporte público coletivo urbano. O repórter Antônio Vital acompanhou a votação.
15: A Câmara dos Deputados aprovou o projeto que cria uma rede única e integrada de transporte público coletivo envolvendo o governo federal, estados e municípios. O projeto, que já passou pelo Senado, cria um marco legal do transporte público coletivo urbano, com inovações como gestão compartilhada, previsão de recursos no orçamento para cobrir os custos de gratuidades e tarifas reduzidas, metas de universalização e transição energética, além de transparência sobre custos e fiscalização. De acordo com o relator da proposta, deputado José Priante, do MDB do Pará, a integração física, operacional e tarifária é essencial para o aumento da oferta e para a melhoria da qualidade do serviço prestado à população. O projeto também separa a tarifa cobrada do passageiro da remuneração da empresa de ônibus, que ficará vinculada ao cumprimento de metas de desempenho e qualidade. A medida pretende evitar que o usuário arque com custos que não estão relacionados diretamente com a prestação do serviço. Da mesma forma, ao prever que gratuidades e descontos devem ser cobertos por recursos do orçamento, a medida impede a transferência desses custos aos demais passageiros. O projeto inicial chegou a prever regras para a criação de tributos locais para financiar o transporte, mas esse trecho foi retirado depois de críticas de diversos partidos, como o Missão e o Novo. Para o deputado Gilson Marques, do Novo de Santa Catarina, criar uma legislação única para o transporte coletivo urbano de todas as cidades não vai melhorar o sistema atual. Já o deputado Kim Kataguiri, do Missão de São Paulo, disse que o projeto não facilita a entrada de novas empresas de ônibus no setor e dificulta a operação de empresas de transporte por aplicativo ao exigir o regime de permissão no lugar da modalidade de autorização, mais simples, em vigor hoje.
16: O texto acaba com esse regime e exige, no mínimo, um regime de permissão que hoje não está sendo exigido pela NTT para esse transporte, principalmente por meio de aplicativos de ônibus interestaduais. Na minha avaliação, esse é um modelo que ajuda a quebrar um transporte que hoje é menos previsível, tem uma tarifa mais cara e tem ônibus de menor qualidade do que hoje são prestados por aplicativos.
15: O texto inclui diretrizes de sustentabilidade, como a redução dos impactos ambientais do transporte e o incentivo à modernização da frota com tecnologias mais limpas. O projeto foi defendido pela maioria do plenário. Para o deputado Hildo Rocha, do MDB do Maranhão, a proposta prevê repressão ao transporte ilegal, moderniza o sistema e favorece os municípios.
19: Nós temos que reconhecer que o transporte público em quase todas as cidades é um verdadeiro caos. Ônibus velho, ônibus sucateado, não tem horário de saída nem de chegada, não tem respeito aos usuários, mas tudo isso porque há, de fato, uma falta de interesse por parte dos municípios de bancar o déficit que existe, o déficit tarifário.
15: O projeto que institui um marco legal do transporte público coletivo urbano seguiu para a sanção presidencial e pode virar lei. Rádio Câmara de Brasília, com informações de Daniele Lessa, Antônio Vital.
20: Desenvolvimento Regional.
21: De acordo com Jorge Araújo, do PP, o governo da Bahia enfrenta dificuldades nas áreas de segurança pública, saúde e infraestrutura. Segundo o parlamentar, o aumento da violência na capital e no interior ampliou a sensação de insegurança no estado.
6: Jorge Araújo também acusa o governo da Bahia de fazer promessas sem apresentar resultados concretos. O deputado cita problemas na regulação da saúde, critica as condições da BR-324 e questiona o andamento das obras da ponte Salvador-Itaparica.
20: Política.
21: Jorge Sola, do PT da Bahia, denuncia o que considera uso político da decisão técnica da Anvisa sobre o recolhimento de lotes de detergente fabricados por uma empresa de doadores da campanha de Jair Bolsonaro em 2022. Ele pede o fim dos ataques a órgãos de fiscalização.
6: Para Jorge Sola, o discurso de perseguição política e o incentivo ao uso de produtos interditados ignoram riscos à saúde, demonstram irresponsabilidade da oposição com a vida dos brasileiros e visam apenas encobrir denúncias de corrupção e falhas em privatizações.
20: Justiça.
21: Érica Cocai, do PT do Distrito Federal, associa integrantes do campo bolsonarista ao caso do Banco Master e defende o aprofundamento das investigações sobre irregularidades financeiras. Segundo ela, documentos e diálogos divulgados pela imprensa apontam relações políticas e econômicas entre investigados e aliados do ex-presidente.
6: Érica Cocai também critica o financiamento de campanhas e operações financeiras envolvendo agentes públicos e privados ligados ao Banco Master. A deputada cobra a punição dos envolvidos no que ela classifica como um dos maiores escândalos financeiros do país.
21: Padre João, do PT de Minas Gerais, apoia a decisão do STF de suspender a lei da dosimetria e critica iniciativas para alterar a legislação.
11: Para ele, é inaceitável que mudanças aprovadas pelo Congresso possam beneficiar condenados por crimes graves e investigados por tentativa de golpe de Estado.
6: O deputado também elogia a atuação do governo federal na área de segurança pública e defende mais participação da União no setor. Padre João pede ainda mais emendas parlamentares e apoio das prefeituras para a compra de equipamentos policiais para o Estado de Minas Gerais.
11: Turismo. Os deputados aprovaram dedução do imposto de renda para doações ao setor de turismo. A repórter Maria Neves explica quais são os limites.
0: Aprovado na Comissão de Constituição e Justiça da Câmara dos Deputados, projeto que permite deduzir do imposto de renda doações e patrocínios para incentivar o turismo, seguiu para análise do Senado. Pela proposta, tanto pessoas físicas quanto empresas poderão descontar do tributo devido até 100% do valor doado e até 75% do investimento em patrocínios a atividades turísticas. Autor da proposta, o deputado Felipe Carreiras, do PSB de Pernambuco, argumenta que o turismo representa uma atividade relevante para a economia porque permite a entrada de capitais de forma mais rápida que outras formas de investimento. Além disso, ressalta que o setor tem potencial para a criação e manutenção de empregos, geração de renda e indução do desenvolvimento regional. Felipe Carreiras explica como o projeto, se for aprovado também pelo Senado e entrar em vigor, poderá beneficiar o setor de turismo.
1: No mundo é o setor que mais gera emprego e agora o setor turístico poderá fazer a reforma em equipamentos turísticos, publicidade institucional de regiões de interesse turístico, poderá patrocinar festas e eventos de atividades turísticas, poderá patrocinar feiras, convenções, promoção de programas para propiciar a detecção de desenvolvimento de novos potenciais turísticos, capacitação de mão de obra de interesse turístico e obras de infraestrutura turística, ou seja, toda a cadeia produtiva do setor será beneficiada com essa lei histórica.
0: Ainda de acordo com o texto aprovado, as doações serão limitadas a 1% do imposto de renda devido no ano. Além disso, as pessoas jurídicas não poderão descontar doações e patrocínios ao turismo na apuração do lucro real. O projeto ainda proíbe incentivos a atividades desenvolvidas pelo próprio contribuinte doador e o uso dos recursos recebidos para pagamento de gastos com pessoal ou de encargos sociais. Quem receber doações ou patrocínios que podem ser deduzidos do imposto de renda deverá comunicar os valores arrecadados aos Ministérios do Turismo e da Economia. Também ficarão obrigados a apresentar demonstrações financeiras anuais certificadas por auditores independentes e comparecer do Conselho Fiscal. Da Rádio Câmara de Brasília, Maria Neves.
6: Eduardo Bismarck, do PV, comemora a realização do 10º Salão do Turismo, que aconteceu de 7 a 9 de maio no Centro de Eventos do Ceará, em Fortaleza. O deputado lembra que essa é a primeira vez que o Nordeste recebe o evento.
11: Eduardo Bismarck ressalta o potencial da região no turismo, com geração de emprego e oportunidades que impactam diretamente no comércio local. Ele também aponta que o evento fortalece a circulação de recursos na economia ao reunir empresas, trabalhadores, visitantes e representantes do setor.
6: Termina aqui o Jornal Câmara dos Deputados com trabalhos técnicos de Everson Urani e apresentação de José Carlos Andrade e Luciana Vieira. Uma boa noite para você.
11: Uma ótima noite. A Voz do Brasil volta amanhã.
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2: 10:01.
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1: Oi, amigo ouvinte. Que prazer tê-los aqui na nossa programação. Mais um Falando de Amor começando a partir de agora. Eu sou a Aline Mota e vamos juntos viajar, abrir aquele baú e recordar grandes canções. Do passado ou do presente, não importa. É romantismo, a gente manda aqui pra você. Porque o passado não importa mais, o futuro ainda pertence a Deus. O hoje é o que tá valendo pra agora. É o que tem pra hoje, né? Já dizia o ditado. Sejam todos bem-vindos. 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
0: 10h15.
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6: Eita, que eu estou de volta com você que tá aqui no romantismo. Beijo pra todo mundo. Continua com a gente na programação.
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0: 10h28.
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6: Que delícia, de volta, cafezinho quentinho, também acabei de tomar um pouquinho, bom demais, vamos aquecer então o coração com mais música boa, aqui a música não para.
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6: 10h38.
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6: É isso, já estamos de volta com amor em forma de música pra você. Gosto muito.
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4: 10h50.
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4: Ê, delícia, gosto muito. Abro mais uma sequência pra você do Falando de Amor. Já estamos de volta. Confere com a gente, gostosamente, aqui na programação.
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3: 11:02.
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6: Agora vamos de música.
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7: Eu estou de volta com você dentro do Falando de Amor. Tá curtindo? Então manda aí um zap pra gente falando se você tá curtindo, que não tá curtindo. Entre em contato aqui com a nossa emissora e deixe o seu comentário.
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0: Rita, que eu estou de volta com você que está aqui no Romantismo. Beijo para todo mundo. Continua com a gente na programação.
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1: 11:28.
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6: Mais um bloco dos apaixonados, mais um bloco apaixonante do Falando de Amor. Confere com a gente.
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1: Meus amores, é muito bom sempre tê-los aqui na nossa audiência e eu volto na próxima edição com mais. Nossa, muito obrigada. Fica na paz. Até o próximo encontro. Tchau, tchau.
0: O Falando de Amor termina aqui. Até a nossa próxima edição.
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5: 11:40.
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2: 12:05.
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2: 12:30.
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1: 12:46.
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5: 1:03.
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4: 1:17.
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2: 1:30.
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2: 1:46.
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1: 2:01.
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0: obrigado, galera.
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6: 2:17.
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1: 2:32.
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2: 12h45.
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2: 3 horas.
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1: 3:17.
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5: 3h31.
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3: 6h46.
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0: 4:02.
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2: 4:17.
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1: 4:32.
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5: Tem vários tipos de saudade, mas a sua é puta que pariu, tá?

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5: 4h49.
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5: Agora são 5 horas e 3 minutos.
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10: 5 e 5.
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5: Você vai ouvir agora Marcos e Fernando. A garagem da

0: São 5 horas e 8 minutos. Tá na hora de levantar.
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4: Fechando com chave de ouro essa noitada maravilhosa. Agradecendo a todo mundo e a Deus principalmente. Vamos cantar Cielito Lindo, gente.

0: 5 horas e 10 minutos.
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0: Você vai ouvir agora Duduca e Dalvan, Dama de Vermelho.

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6: 5:21.
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9: Vamos ouvir agora João Mineiro e Marciano. Whisky com gelo.

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3: 5 horas e 26 minutos. Mato Grosso e Matias, memória.
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3: 5h34.
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7: Zé Henrique Gabriel, Mala Amarela.

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É como o cantar dos pássaros ao amanhecer de um novo dia. É como um botão de rosa que desabrocha na primavera. 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

0: 5 horas e 41 minutos.
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2: 5:52.
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7: Vamos ouvir agora Jean e Giovanni, o grande amor da minha vida.

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3: Tião Carreiro e Pardinho, meus devaneios.

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6: 6:07.
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12: Vamos ouvir agora Chico Rei Paraná, Caprichos do Destino.

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2: Durval e Davi, o menino da gaita.

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4: 6h23.
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0: Saúde, uma escolha diária com doutora Janaína Monteiro. Viver com saúde é resultado de escolhas que fazemos todos os dias. Ter uma alimentação equilibrada, praticar atividades físicas e respeitar os sinais do corpo são atitudes que fazem diferença no seu bem-estar. 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
2: 6h36.
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7: 6h50.
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2: 7:05.
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1: 7h20.
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1: 7h37.
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2: Léo Silveira no piano.

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4: 7:50.

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com vocês, nossos irmãos Chitãozinho e Chororó.

0: Sabe que a emoção nossa é tão grande quanto a de vocês, né? Não podia deixar de ter vocês com a gente, compartilhando essa nossa alegria. Obrigado de coração. Valeu, gente. São Paulo.
1: Obrigado, mano.
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11: 8:06.
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11: 8:06.
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1: Bom dia, gente! Baianão já tá por aqui, muito bom dia! Hoje é sexta-feira, hoje é dia 22, é 22, bom! Eu adoro esse número 22, né? Ei, pai, o Baianão vai jogar uma rifa, vai fazer aí uma ação solidária. Qual o número que o Baianão vai marcar? Ah, sempre os números que terminam em 2, né? Ah, e a placa do carro do Baianão, 22. Epa, cada um tem seu número de sorte, né? Eu tenho meu número de sorte, que é o 22, e tem a minha letra de sorte, que é o R. Epa, o R também, né? Ah, tem meus filhos lá, Raul, Raíssa e Rubia, meu neto Rafael, tem a Roberta aqui na rádio, a Renata trabalhou comigo, né, lá na prefeitura, a Renata Alves também, me ajuda muito, né? Ah, tem um tanto de R's aí na minha vida! Padre Marcelo já está no ar, né? Agora está no intervalo comercial, o intervalo para ele, né? E o Baianão chega agradecendo muito a Deus pelo dom da vida. Que maravilha! Deus é extraordinário! Jesus, né? É muito misericordioso, é bondoso e cheio de compaixão. Ah, o que é compaixão, Baiano? O que é isso? Ah, um dia eu estava passando perto da igreja de Santo Antônio e o padre Fábio, né? O padre Fábio hoje, né? Se dedica à psicologia e não está mais como padre, né? Eu acho ele extraordinário. Achou uma nova forma de ajudar as pessoas. Mas o padre Fábio, né? Ele estava celebrando na igreja de Santo Antônio. E eu passei assim, justamente na hora que ele estava falando sobre compaixão, e eu estava ouvindo na rádio alternativa, o que ele estava falando na igreja. Aí ele falando sobre compaixão. Ah, gente, compaixão, o que que ele falou? Ah, vamos dizer que você está caminhando, né? E olha uma pessoa com um problema. Ela está ali com uma dificuldade, seja ela de saúde, alguma coisa, mas você bateu o olho nela e viu que ela está com necessidade. Aí você viu e normalmente, né, está caminhando, continua caminhando para frente. Aí você dá uma paradinha, dá uma olhada e vamos dizer que seguiu. Você não teve compaixão. Não teve. O que é compaixão? Você está passando, viu a necessidade, mesmo que dá uns 2, 3, um tanto de passo, ou até mais. Aí no seu coração é tocado e fala assim: eu vou ver o que, que aquela pessoa precisa, eu vou ver se eu consigo ajudar. Aí sim, você teve compaixão daquela pessoa, isso é bom, né? E Deus, Jesus, tem muita compaixão da gente, né? Ah, tem vezes que eu conversando com Deus naquele momento de intimidade com Deus, daquela conexão total, né? Ah, eu penso assim, falo: Jesus, eu tô pedindo, não é porque eu mereço. Eu tô pedindo, não é porque eu mereço, Senhor. Eu não tenho merecimento para isso, eu sou pecador. Mas eu estou pedindo é pela compaixão do Senhor, pela bondade do Senhor. Mesmo eu reconhecendo que sou pecador, que tenho minhas faltas, mas acode a mim, acode uma pessoa, né, que às vezes está no coração da gente e Jesus tem uma compaixão, uma misericórdia, uma bondade de atender a gente mesmo sem merecimento. Mesmo que a gente não mereça, né? Ele faz pela compaixão. Aonde os médicos não conseguem chegar, os medicamentos não conseguem fazer aquele efeito, a bondade, a compaixão, o poder da mão, sim, poderosa do Espírito Santo de tocar e mudar aquela situação é extraordinário. Ah, que coisa mais boa! 8 horas e 14 minutos, agradeço muito o carinho e a audiência do Padre Marcelo Rossi nesse dia 22, vamos agradecer pelo dom da vida, pedir bênçãos de proteção e saúde, saúde do corpo, da alma, da mente, e pedir a Deus também, né? Tenha compaixão da gente, tenha compaixão de nós, daquelas pessoas que estão em tratamento de saúde, que estão em alguma dificuldade, tenha compaixão, Senhor. E também a gente, né? Sabe que o Senhor tem infinitas graças. Ah, quero usar um termo da política aqui. Às vezes, né, quando procurava governador, outro assim, eu falava assim, ó, a gente no interior, assim, a gente agradece uma coisa pedindo outra. Com Deus também é assim, a gente agradece aquilo que a gente já tem, né? E dá muito valor, agradece muito, mas pede outras necessidades, né, que vão aparecendo. Então a gente pedir a Deus que nos dê livramento daquelas coisas que não são para o nosso bem. Ó Senhor, dê-nos serenidade para aceitar as coisas que não podemos mudar, coragem para mudar as que podemos e sabedoria, Senhor! Coloco em oração a equipe do Cristiano da Celacre. É, pegaram o gol do Baianão, né, que tinha sofrido uma batida, aquela coisa, estava amassado, ó, e fizeram um trabalho maravilhoso. Alô, Cristiano! Tem o Cristianinho lá também, filho do Cristiano. Tem toda uma equipe que é muito boa de serviço. Muito obrigado a vocês e que Deus abençoe vocês para continuar, né, fazendo esse trabalho maravilhoso de recuperar os carros, né? Epa! Lá, sei lá, que tá tipo o Luciano Huck que veio aqui, né? Pegou, eu vou falar do meu carro, pegou meu carro que tava uma lata velha e de repente, ó, deixou ele no vinho em folha. Padre Marcelo Rossi, a casa é sua, os microfones da Alternativa também.
2: O YouTube tem essa história hoje, Mário?
3: Hoje, tá boa, Pandinha, boa, boa, mais tarde o pessoal vai colocar, já me falaram que mais tarde vão colocar um vídeo de Santa Rita de Cássia, Pandinha.
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1: Enquanto o Mário, né, faz a divulgação dos parceiros do programa Nosso Momento de Fé lá em São Paulo, deixa eu falar de Santa Rita, né? Dia de Santa Rita, anta! E em Arcos... é agraciada, né? A cidade de Arcos tem uma paróquia de Santa Rita. É a paróquia de Santa Rita, né? Que fica ali no bairro Floresta. Eu, em particular, agradeço muito, né? A tudo, né? Todos os pedidos e a toda a intercessão das pessoas que já se ajoelharam, que já... estiveram aos pés de Santa Rita para pedir para alguma necessidade do Baianão, né? Santa Rita está sendo homenageada na paróquia de Santa Rita, no bairro Floresta. Hoje é dia dela, está todo mundo convidado! Igreja de Santa Rita, missa de Santa Rita, tem leilão, tem barraquinhas lá no bairro Floresta. É hoje, gente!
5: Glória a Deus, obrigado ao Kaique, né? O Mário,
2: Kaique, Kaique e ao Leandro, viu, padre? Kaique e Leandro.

0: Nossa, senti no meu coração começar pelo quarto. Gente,
1: Quatro, vamos
0: preste
1: lá.
0: atenção.
2: Eu queria dar meu testemunho sobre o programa de quinta-feira. Eu fiquei com uma emoção tão grande, porque eu já perdi minha mãe. Aí, na hora que o padre estava falando das mães que perderam filhos, eu já estava pensando, né? Nossa, que saudade da minha mãe, que saudade da minha mãe. Aí, o padre pediu pelos filhos que perderam a mãe. Aquilo foi, assim, bem tão providencial. Se Deus estava escutando, sabe? Eu senti que foi comigo, porque eu estava pedindo, assim, eu estava com muita saudade da minha mãe. Ela morreu há 11 anos. E eu tava com muita saudade dela. Nossa, foi uma emoção tão grande. Aí o padre disse que vamos ver como ia ficar a oração. Aí naquela hora eu tava com tanta saudade que eu pedi Jesus. Eu queria, o padre pediu que ia entrar num jardim. Eu sei que a gente entra como criança, né? Aí eu pedi assim: Ô Jesus, eu queria tanto te abraçar como eu tô agora. Aí no final, meu Senhor, o Senhor é maravilhoso. Eu te amo demais, Jesus. Ele disse: vamos entrar como a gente está agora e abraçar Jesus. Nossa Senhora, foi a coisa mais linda que aconteceu. Então, muito obrigada, Padre Marcelo, Mário Duarte, Pandinha, equipe, que foi um dia maravilhoso. Eu me senti, que eu sou mãe também, mas eu me senti tão agraciada, tão confortada com aquele abraço de Jesus em cima das suas chagas. Um abraço confortante. Ele disse: sua mãe é sua intercessora, isso eu tenho certeza. Então foi meu abraço a Jesus e à minha mãe. Muito obrigada pelo programa de quinta-feira.
0: Nome dela,
1: É
0: Mário?
1: Silvia Rocha, padre de Fortaleza, no Ceará.
0: E atenção, Fortaleza, Ceará, aqui fica um recado. Nós vamos pro céu.
1: Opa.
0: Oi, Mário, assustou?
1: Não, vamos pro céu, mas como assim, padre?
3: Aleluia.
0: Ah, Pandinha tá esperto, tá ligado. É o condomínio chamado, é chamado céu. Mário tomou um susto, né?
3: Mário parou, padre.
0: Eu vi, gelou, Mário.
1: Agora
0: Calma,
1: você.
0: Mário.
1: Como assim?
0: Já basta o susto que deu aqui, o programa aqui no aplicativo, glória a Deus. Nossa, que. Ficamos o quê? Mas, irmão, não,
3: 10
0: não,
3: minutos,
0: menos é
3: vamos lá.
0: mais. Menos é mais,
1: Menos é
0: menos é
1: mais.
0: mais. Kaique, obrigado, Leandro, vocês são uma bênção. E vamos lá, e principalmente o nosso querido Pandinha, tá? Né, mano? E o Mário, todos, vamos lá. Mas, Mário, o céu, gente, dia 26 de julho, na verdade, vai ter o Hallelujah. E eu vou estar presidindo a missa no domingo. Vamos preparados, nós vamos estar juntos, vai ser uma bênção,
1: Não é que
0: tá?
1: legal,
0: Como
1: padre.
0: ontem foi na missa, eu acabei, né, com tudo que aconteceu aqui, não falei da missa, que missa ontem.
1: Que missa ontem,
0: Nossa,
1: padre.
0: que missa, que missa. Tá, e a música, realmente, acabei não ouvindo a música, tá? Porque conseguiram só ligar aqui agora, mas ó, estamos aqui e vamos lá. Eu sou vitorioso pelo sangue de Jesus.
3: Eu
1: Eu sou
3: sou
1: vitorioso
3: vitorioso
1: pelo
3: pelo
1: sangue
3: sangue
1: de
3: de
1: Jesus.
3: Jesus.
0: Agora é o 3.
4: Bom dia, boa tarde, boa noite. A todos, Padre Marcelo. Meu nome é Eliane, sou de São Paulo. Padre, ontem, quando o senhor falou na oração sobre Lázaro, eu senti que foi para mim. Eu já fui um Lázaro. Há pouco tempo, venci um câncer. Sempre na presença de Deus, em momento nenhum eu sentia a morte ao meu lado, mesmo na situação grave. E em todo momento, pela intercessão do Senhor, as orações, o momento de fé me deu força para conseguir passar por todo o processo. Eu passei o processo inteiro, desde a mastectomia até a quimioterapia, a radioterapia, a hormonoterapia. E graças a Deus estou bem, estou em remissão, mas eu creio dentro de mim que já estou curada. E quero agradecer também, Deus, porque em 2005 eu comecei a escutar o Momento de Fé, tinha meu filho pequenininho. Hoje em dia meu filho está com 20 anos, saiu da presença de Deus, se envolveu com outras coisas, mas Deus é maravilhoso e misericordioso. E domingo, padre, domingo eu estava na missa e meu filho perguntou onde eu estava. Eu falei: olha, estou aqui no Padre Marcelo. Mãe, dá tempo de eu ir? Eu falei: sempre, filho. E ele foi até mim, assistiu a missa e foi muito bonito, porque veio na minha cabeça ele muito pequenininho, nós dois sozinhos assistindo de casa. Então, assim, eu só tenho a agradecer a Deus. Obrigada.
0: Eu sou vitorioso pelo sangue de Jesus. Mário, aí no caso, vai falar o nome, vamos ficar sem prudência.

0: Por causa do filho.
1: Vamos ser prudentes, padre, mas eu mandei pro senhor o nome dela e também o nome do filho.
0: Não, eu tô com aqui, lembra? Eu tô escolhendo aqui. Okay. Tá? Por causa do tempo, na
1: legal.
0: Verdade. Tá? Então, agora dois.
1: Vamos lá.
2: Padre Marcelo, sou Marinei, aqui de Itatiba. Eu sempre queria muito que o senhor viesse em Campinas para eu poder estar indo. Aí fiquei muito feliz quando o senhor anunciou que viria no Shopping Dom Pedro fazer a dedicatória dos livros. Eu estou em tratamento, né? Estou fazendo quimioterapia. Eu estava com medo de ir, tem que ficar muito tempo na fila, que eu sinto dor nas pernas. Aí minha filha falou, mãe, eu te levo, porque você gosta muito do Padre Marcelo, você queria tanto ir, vamos sim. Aí foi. Minha netinha, meu netinho, meu marido e ela. Chegamos no shopping. Nisso, padre, eu falo que Deus acho que providencia, né? Eu tava na fila, chegou uma mulher. Contei pra ela que eu tava fazendo quimioterapia e que eu tinha medo de não conseguir ver meu neto nascer e de chegar até o casamento do meu filho. Acho que Deus mandou ela pra falar comigo. Aí ela falou assim, imagina, fica tranquila. Ela falou assim, você não tá vendo? Você já tá aqui, você não queria muito ver o padre Marcelo? Você tá aqui na fila, você tá conseguindo. E ela falou assim, você vai ver. Seu bisneto ainda. Aí nisso, o senhor chamou, entrei. Aí nisso, o senhor assinou meu livro. Aí nós saímos. Aí no que eu saí do shopping, olha como as coisas é por Deus, né, padre? Eu saí do shopping, essa moça que estava na fila, tava atrás de mim, ela falou assim, oi, bom com Deus, boa viagem pra vocês, bom retorno. Ela falou, não esqueça, você vai ser bisavó ainda, você vai ver seus netos crescerem, você vai ser bisavó ainda. Sabe, padre, em vários momentos que eu encontro pessoas assim, que me colocam pra cima, eu falo, é Deus, conta essas pessoas no meu caminho, são pessoas que Deus coloca. Obrigada, viu, padre? E agora, se Deus quiser, meu filho casou já e eu vou, né, firme, fazendo meu tratamento. Eu tenho muita fé em Santa Rita, em Deus. Obrigada, padre. Fica com Deus, tá? Muito obrigada por tudo.
0: Olha a providência divina, justamente no dia... E hoje eu não falei de Santa Rita de Cássia, tá? E ao mesmo tempo, no dia de Santa Rita, vem o testemunho. Tá? Epílogos de Fé e Sabedoria 1 e 2.
1: Padre, só para registrar que é Maria Inês Argenton, de Itatiba. Eu achei lindo que ontem eu mandei mensagem para ela, né? Falei, oi Maria, estou ouvindo aqui seu testemunho, quero colocar para o padre. E ela falou assim, nossa Mário, providencial, você me mandou uma mensagem, eu estou acabando de sair agora do consultório e o médico falou que os meus tratamentos estão dando muito certo, está dando tudo muito certo. E aí eu piso aqui, quando eu estava começando a agradecer a Deus, chega a sua mensagem. Eu achei muito legal isso, viu, padre?
0: E você vai ser bisavó, ó, viu? Eu falo, tenha Deus, vai te dar essa graça, tá? Lembrando que isso aqui é uma passagem, mas Deus vai te dar essa graça. E de saúde não é só ela, não. Mas eu não vou falar nada, quem vai falar é Deus. O Senhor usa desses livros que são para salvar vidas. Pílulas de Fé e Sabedoria. Começando com o Pandinha. Aliás, eu não perguntei, quem está com qual livro?
1: Eu estou com mantenha um assim na mão. Mesmo.
3: Eu estou com dois. Eu estou com dois, padre.
0: O Pandinha começa com dois, Pandinha. É o dois. Começa Pandinha. Dois. Pode abrir.
3: Pílula 76. Muito se fala de amor neste mundo, mas o amor de Deus tem muitas facetas. Leia 1 Carta a Coríntios, capítulo 13, versículos 4 a 7. A caridade é paciente. A caridade é bondosa. Não tem inveja. A caridade não é orgulhosa, nem escandalosa. Não busca os seus próprios interesses. Não se irrita, não guarda rancor. Não se alegra com a injustiça, mas se rejubila com a verdade. Tudo desculpa, tudo crê, tudo espera, tudo suporta. Em outras traduções, usa-se em vez de caridade a palavra amor, que são sinônimas. Se queremos amar de verdade, temos que ter essas características. Que Deus nos dê essa graça. Que Deus nos dê essa graça.
0: E lembrando que caridade é o amor em ação, é amor na prática. Obrigado, Senhor Jesus. Continua falando, Pílulas de Fé e Sabedoria 1, Mário.
1: Vamos lá, Pílula 83. Na Bíblia, tudo que é repetido é porque tem uma atenção especial do que Deus quer nos ensinar. Isaías 48 diz: a erva seca e a flor fenece, mas a palavra do nosso Deus permanece eternamente. São Mateus 24:35 diz: o céu e a terra passarão, mas minhas palavras não passarão. O que Deus quer nos ensinar é que tudo nesta vida passará. Moda, filosofias, ideologias. Mas a única coisa que não passará é o que a palavra de Deus nos ensina. Por isso, precisamos lê-la e vivê-la.
4: Deus que rompe cada corrente, Deus que entra no impossível e age.
0: E testemunho 6.
2: Padre, eu queria muito agradecer ao Senhor. É uma benção escutar o Senhor todos os dias. Aquela angústia, aquela tristeza, a gente vai se fortalecendo, escutando o Senhor a cada dia. Está muito difícil para mim, mas eu tenho certeza que eu sou vitoriosa pelo sangue de Jesus. Eu queria agradecer muito, porque eu recebi muitas graças, duas coisas aconteceram comigo, foram resolvidas, e eu tenho certeza que a intercessão é de Deus na minha vida. Junto com o Senhor, eu agradeço muito, todos os dias. Eu queria agradecer muito, Senhor, mesmo, de coração, para o Senhor existir. E essa turma maravilhosa com seus livros, tá bom? Meu nome é Edilene, eu sou de São Paulo. Muito obrigado, Padre. Que Deus abençoe a cada dia. Um abraço a todos.
0: 8:30 em ponto. O nome dela é
1: Edilene Aparecida Clarice Drucker.
0: Da onde?
1: De São Paulo, capital, Padre.
0: Poderíamos mais um testemunho, mas o senhor fala oração. Vocês não têm noção como quem acompanhou o São Miguel Arcanjo, você sabe como Deus vai agir, tá? E Mário, agora eu entendo quando você fala que dispara, tá? Quando você fala, nossa,
1: é dispara,
0: você tem que parar. Bom, eu já estou aprendendo. Quando você quer tentar ler alguma coisa com mais calma, tem que parar o dedo, né?
1: Isso.
0: Colocar o dedo e parar. Glória a Deus. Vivendo e aprendendo, já voltamos.

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2: Vamos lá, pessoal, falando agora do...
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0: 8h33.
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0: 8 horas e 34 minutos. 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Olha, gente, é domingo, viu? Depois de amanhã tem cavalgada com renda beneficente para a CUM. A CUM você já sabe, né? É que ajuda. Tem aquele hospital, tem um hospital maravilhoso lá em Divinópolis, no São João de Deus, né? Para tratar as pessoas e também as famílias, né? Dos pacientes com câncer, né? E faz um trabalho extraordinário e a conta ampliando. Nossa, tá uma maravilha! Lá eles vão aumentar em 4 vezes o número de exames que eles fazem. Comprar um equipamento novo, né? Nossa, um equipamento que era de 5 milhões, agora, né? Me parece que é 4 vezes, desculpa. Se fazia 5 mil exames, né? Por mês, uma coisa assim, agora vai fazer 20 mil, porque o aparelho é muito mais moderno, muito mais tecnológico. Então tá melhorando demais da conta. E a convive de contribuição, né? Tem um tanto de gente que já contribui, mas precisa agora, né, de dar uma ajeitadinha, uma campanha feita exatamente aqui em Arcos, né? Então vai ter a cavalgada, domingo, sai lá da Avenida Sanitária, né, na ponte ali da Gameleira, que é a subida ali do Floresta, às 10 horas, e depois sobe para o Parque de Exposição. E lá no Parque de Exposição aí vai ter show com João Marcos e Nando, uma dupla das melhores do Brasil. Aí vai ter o nosso astro, né, o Denis Veloso, que vai cantar também. Aí tá tendo rifa, tá tendo leilão. Vamos cada um ajudar a sua, do seu jeito e nas suas condições, ajudar a CUM, viu? E lá vai ser festa o dia inteiro, viu, gente? Tem barracas, tem bebida, tem churrasco, tem tropeiro, tem uma tranheira lá pra gente ir passar uma tarde boa no Parque de Exposição e ajudar a CUM. Tá todo mundo convidado. Como é época de seleção brasileira, Copa do Mundo, tá todo mundo convocado para ir ajudar a CUM no domingo e passar um domingo muito agradável no Parque de Exposição e ajudar a CUM. Voltamos com o Padre Marcelo Rossi. Hoje, dia de Santa Rita. Rogai por nós.
1: A hierarquia dos seres celestiais na nossa tradição cristã católica. Eles são divididos, Mário, em 9 ordens, tá?
2: Sim.
1: Por isso são 9 ordens, por isso são 9 saudações. Organizados em 3 hierarquias. E elas são crescentes de acordo com a proximidade. Olha a importância da intimidade com Deus. Indo desde os mensageiros que atuam na terra, até os que contemplam e adoram a Deus face a face. Olha aí. Então, vamos lá. Então, eu estava rezando hoje de manhã, isso vou rezar com vocês. Padre, amanhã vai ter? Vai ter, tá? Amanhã vai ter sábado musical, tá? Mas amanhã vai ter, às 7 da manhã. Né, nós vamos ter
2: coroa de São Miguel.
1: Os serafins, a coroa de São Miguel, né? Serafins. Eu estava até relembrando aqui. Então, eles são os mais próximos a Deus. Eles são seres de puro fogo e amor, cuja missão principal é o louvor eterno e a purificação. Querubins. Então, ok? Os serafins, Mário, eles são os anjos que estão mais próximos de Deus.
2: Olha aí, padre. Okay.
1: Não saem. Então, vocês vão entender por que eu estou fazendo isso. Que nós vamos convocar não só nosso anjo da guarda. Deus vai nos dar um presente hoje. O segundo coro celestial, que é o querubins. São os guardiões do conhecimento divino e da sabedoria. Iluminam a mente dos anjos e dos homens com a verdade de Deus. Um detalhe, quando Lúcifer se rebelou, tá? Lúcifer devia ser ele era o chefe dos anjos, tá? Quando houve a rebelião, ele levou 1/3 dos anjos de todos os coros celestiais. Ok, Mário?
2: Ok, padre.
1: Tá? Só não conseguiu um coro de todos, não. Só não conseguiu um coro. Sabe qual coro
2: qual, não conseguiu? Qual, padre?
1: Serafins.
2: Os Serafins.
1: Porque esses estavam na proximidade total de Deus. Mas voltando, Lúcifer, que era o nome de Satanás, né, Lúcifer, o nome dele é o anjo da luz. Então você vê o nome como é que era. Bom, continuando. Então, primeiro coro, Serafins. Segundo, querubins. Terceiro coro, tronos. Eles são os símbolos de justiça e autoridade divina. São considerados os sustentadores do trono de Deus e transmitem suas decisões. Então eu quero que você saiba o que nós estamos rezando, o porquê e como, a força e a importância. Essa é a primeira hierarquia, ok?
2: Ok.
1: Ao qual pertencia Lúcifer, infelizmente Satanás, só que ele levou vários. E olha o que é interessante, as pessoas não param. Bom, vamos descer primeiro tudo. Segunda hierarquia, dominações. É a quarta saudação, então descendo, dominações. Quem são as dominações? Lembra que em Efésios fala que estão principados, potestades, dominações, né? Então, a palavra de Deus, vamos lá. Eles regem e coordenam as ordens inferiores. Eles têm que a tarefa de manifestar a majestade de Deus e garantir a ordem no universo. Olha só a missão de cada... isso aqui nós estamos falando desde o início da nossa igreja. Padre, está na palavra de Deus os coros celestiais, mas como são aqui, né, a igreja foi colocando. Continuando. Quinto coro celeste. Virtudes. Conhecidos como os anjos dos milagres e de coragem. Auxiliam os homens a superar obstáculos e mantêm a ordem no mundo natural. Então, para que saibamos com quem nós estamos orando e quem nós estamos invocando. Tá? Mais uma vez, os demônios são reais, tá? Como os anjos também. Nós não os vemos, são enormes, mas eles são reais. Tá? Então, e quando... você entendeu quando eu falei que um terço da minha... Isso é bíblico, está na Apocalipse. Um terço dos anjos se rebelou.
2: Sim.
1: Tá? Então ele levou um monte dessa hierarquia. Várias hierarquias, tá? Continuando. Então, sexta saudação. Terminando a segunda hierarquia. Então, é o sexto coro celeste. É a potestades. Aqui, Mário. Esse aqui são os anjos guerreiros que combatem as forças do mal.
2: Opa.
1: Protege a humanidade das ciladas espirituais. Amém. E mantém o equilíbrio do universo. Então, vocês terem uma noção. Bom, primeira hierarquia, segunda hierarquia, terceira hierarquia. Aí nós temos os principados. Aqui, você sabia que cada país, cada nação tem um anjo protetor?
2: Olha que legal, padre.
1: Tá, então, são guardiões e protetores de nações, dioceses,
2: olha,
1: cidades e grandes instituições. Eles inspiram os governantes e autoridades. Pra você ter uma ideia, quando eu não tenho um anjo, mas eu tenho dois.
2: Olha.
1: Sabe por quê?
2: Por quê, padre?
1: Por causa da ordenação. Por causa da missão. Então, no batismo eu recebo meu anjo da guarda. Pelo ministério sacerdotal, para exercer em persona Christi, eu tenho mais um anjo. Bom, isso aqui vamos lá, continuando. Só para vocês terem uma noção da importância desse ministério, a importância dessa missão. E aí nós temos os arcanjos.
2: Os arcanjos.
1: Que todos nós falamos tanto. E aqui você vai ver como Deus é Deus, né? É o que ele faz. Grandes mensageiros divinos enviados para missões de extrema importância para a humanidade. Como nós temos os três: Miguel, Gabriel e Rafael. E por fim, os anjos da guarda, que nós somos os mais próximos de nós, incluídos, na verdade, são todos os anjos, tem mais anjos, incluindo os anjos da guarda, que acompanham, protegem e orientam cada pessoa em sua jornada diária.
2: Olha aí.
1: Agora, vamos lá, que é interessante, e 8h44, vamos para a oração. Na hora do combate, Deus diz: a quem eu vou enviarei? Que é por isso que vai Miguel, quem como Deus? Qual coro celeste foi para enfrentar o que era o chefe de todos esses anjos? Para mostrar que Deus é Deus e que os anjos, apesar de todas as capacidades, e nós seremos mais que eles, tá? Sim. Porque nós vamos participar da vida divina. É, os anjos nos obedecem, tá? Olha só, quando Lúcifer soube disso, imagina o amor que Deus tem por nós. Em Cristo Jesus, se nós soubéssemos o que é ser cristão católico, tá? A força que é, o que nos foi prometido, o que nos foi dado. Então, é justamente um arcanjo. Que é, seria da hierarquia mais inferior, a terceira hierarquia, hoje é o príncipe da milícia celeste.
2: Uau!
1: Tá? Então você vê, para Deus nada é impossível. E Deus suscitou justamente Miguel. Por isso, em nome do Pai, do Filho e do Espírito Santo. Amém. Uma pequena aula de teologia, de angiologia, para quem gosta, e eu sou apaixonado, e os anjos são reais. Padre, você pode não vê-los. É, se você abrir sua mão agora, você não vai enxergar na época da pandemia isso foi muito claro. Tá? Você não enxerga os micróbios, os germes, a olho nu, mas são reais. Se você ampliar a sua vista, você vai ver. Por isso a importância de se higienizar, de lavar as mãos. Não sei se você percebe, na missa, eu não perdi o costume de me higienizar, Mário. Já
2: sim,
1: percebeu?
2: Sim, sim.
1: Direto, vou dar a comunhão, eu vou atender a pessoas. Quando eu pego crianças muito pequenas, eu não as toco, porque eu toquei outras pessoas. Isso é prudência, discernimento e sabedoria. Eu estou abençoando, mas eu tenho que saber como agir. E nesse momento, porque toda essa explicação, Padre, você nunca fez isso, por causa do que eu vou fazer agora. Nesse momento, eu tenho a honra, junto com o nosso anjo da guarda, eu não posso deixar de invocá-los, em nome de Jesus. E não só invocá-los, mas olha que coisa linda, eu convoco. Nós somos levados. Só que agora, eu sei que eu tenho que levar como Deus quer. Nós somos levados com as nossas debilidades. Preste bem atenção, eu não sei como você está agora. Deus quer, te quer como você está agora. Padre, eu estou muito pesada, ou eu estou muito fragilizado. É assim que Deus te quer. E não se preocupe que os anjos, isso aqui eu não acabei não falando, eles são enormes. Leia a palavra de Deus. Tá? Se eu tenho quase 2 metros, o meu tem 4,5. Eles são gigantes, enormes. E de várias asas, tá? Não tem só 2 asas. Esquece tudo que você vê de essas pinturinhas, de anjinhos. Que é uma... Não. O anjo realmente são enormes. Segundo a palavra de Deus. E eu, nesse momento, pelo nosso anjo da guarda, repito, olha a dignidade que nós recebemos. Todas essas hierarquias que eu falei agora, todas, estão em adoração a Deus. Mas através do batismo, que ontem eu celebrei, 59 anos, e você que foi batizado, nós nos foi dada a graça, preste bem atenção, nós não somos deuses, mas nós participamos da vida divina. Olha que lindo, gente. Deus nos adotou. Quando Satanás, na época Lúcifer, soube que ele teria que servir a nós, ele foi lá sabotar a criatura, a criação. E aí, com Adão e Eva, o que ele quis dizer? Serem conhecedores do bem e do mal. E aí, o pecado mortal entrou. E aí entrou a morte, que até não era para existir a morte. Mas Deus é tão maravilhoso que, através de Jesus, Ele nos amou tanto, que não só nos deu vida, como agora nos deu a maior graça. Nós iremos reinar com Jesus. Olha que coisa linda. Você que está me ouvindo agora, é tão profundo, é tão maravilhoso o que eu estou falando. Nós iremos reinar com Jesus. Gente, o que é a Terra no universo? Gente, o universo, nós falamos infinito. Deus é infinito. Ela é um grãozinho de areia no oceano. Imagina. Não na, imagina, não é numa praia que você foi. No oceano. Um grãozinho de areia. E Deus nos amou. E se fez um de nós. Olha que humilhação. O Todo-Poderoso se fez um de nós para nos elevar, para nos salvar. Olha que amor. E nos adotar, não apenas fomos criados, mas amados e adotados. Deus te ama. Padre, por que tudo isso? Para dizer o quanto você é precioso, o quanto você é preciosa. Eu não sei a sua idade, minha 59 anos e um dia. Na verdade, dois dias. Rumo aos 60 anos. Até uma pessoa brincava comigo ontem. O padre está falando muito rumo aos 60. Eu falei, eu não tenho medo da idade. Obrigado, Senhor Jesus, porque eu creio na eternidade. Mas obrigado, Senhor, por essa graça. Abra a mente. Põe a mão na sua fronte, por favor. Na parte, região, bem do topo da cabeça. As duas mãos. Em vários momentos, Jesus abria a mente dos discípulos. Senhor, abra a mente de todos que estão me acompanhando agora, para essa beleza que eu acabei de anunciar. Você, eu, nós vamos viver eternamente. Por isso, creia em Jesus. Ame Jesus. Domingo agora, nós vamos celebrar o Pentecostes. Através do Pentecostes, evangelho de ontem que acompanhou a missa, nós somos templos de Deus. O céu já está em nós. O céu já está em nós. Porque a Trindade Santa habita em nós. Assim como o Pai está em mim, eu em ti, que nós estejamos nele. João 17, que eu li ontem no evangelho. São João, capítulo 17, versículos 20 a 26. E obrigado, Senhor, porque nesse momento, na sua fragilidade, na minha também, Deus nos abraça. E a palavra é essa, presença. Como é que é? Presença. Por favor, vamos terminar assim. Obrigado, Jesus, eu te obedeço. Se abrace. Isso mesmo, se abrace. Presença. Ó Pai Celestial, depois de uma pequena aulinha de teologia que eu não gosto de fazer, mas eu obedeço. Nesse momento que é tão precioso da oração, Pai Celestial, derrama a tua unção. Obrigado, Senhor, porque a tua presença. Muitas vezes eu não preciso entender Deus, mas a presença dEle nos toca, nos fortalece, nos cura. E obrigado, Senhor, pela tua presença tão, tão, tão maravilhosa, que pega as nossas fraquezas, assim como na ostra, ela é, as feridas se transformam em pérola preciosa pelo nácar. O sangue de Jesus nos transforma em bênção. Foi por você. Eu sou vitorioso pelo sangue de Jesus.
3: Eu sou vitorioso pelo sangue de Jesus.
1: Preste bem atenção. Eu não sei o que falaram para você. Eu não sei o que você diz. Nossa, é verdade, Senhor. O que você diz para si mesmo, para si mesmo. Mas entenda. Você valeu cada gota de sangue de Jesus.
4: Por isso sinta-se querido.
1: Jesus pagou um alto preço por nós, para nos dar liberdade e para reinar com Ele. Olha que coisa linda, olha que amor. Deus morreu para nos salvar. E aí, como Ele é Deus, nos deu a herança, a participação na natureza divina. E aí eu termino o que eu comecei. Nós não somos desses. Mas em Cristo Jesus, nós iremos reinar com Ele.
5: É o amor.
1: Por isso,
4: É o amor, é o
1: perdoe.
4: Amor, é o
1: amor. Por isso, coragem. Eu não sei como disse a sua fraqueza, mas eu sei aquele que te fortalece.
4: É o amor.
1: O amor de Jesus. Jesus te ama. E obrigado, Senhor, por essa milícia celeste que está combatendo a nosso favor. Amém.
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0: 8 horas e 57 minutos. Ah, vamos programar, né, gente? Já vamos lá preparar o copo com água que o Padre Marcelo já vai dar a bênção. 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
1: Tem um vídeo sobre essa história do Evangelizando com História, então quem quiser depois acessa lá, mais tarde o pessoal vai colocar Evangelizando com História, com a história de hoje de Santa Rita de Cássia.
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5: E abençoai, santificai, exorcizai, Senhor, essa água. E rapidinho, a nossa agenda, tá? Amanhã, então às 7 horas da manhã pelo YouTube, tá? A coroa de São Miguel Arcanjo, vocês viram a bênção, que é os coros celestiais, está orando com eles. E depois, às 3 da tarde, a Santa Missa pela... 8 horas, assim, o musical, tá? Nosso momento de fé. Aí, às 3 da tarde, a Santa Missa, logo após o nosso momento de fé especial. Vocês imaginam que Deus vai operar maravilhas. Também aproveitando também agradecer as bênçãos que está fazendo. E atenção, Mário, uma bandinha, a Missa da Globo, já recebi o recado aqui. Opa. Agora. 5h40, tá?
1: 5h40.
5: Então é bem mais cedo. Já no ar, 5h40 no ar. Então já está confirmado, 5h40.
3: Padre, favor, o terço é no YouTube, né?
5: E o terço é no YouTube, isso. Por favor, tá? O terço, 7 horas da manhã, no YouTube, tá? E aí depois, às 8 horas, quem quiser acompanhar o musical, tá? Vai estar aqui, por sinal, o Pandinha vai ser agora quem vai fazer as músicas, tá? Escolher as músicas hoje. Pandinha, missão sua, tá?
3: Vou explorar o Mário aqui, vou pedir a ajuda dele.
5: Em nome do Pai, e do Filho, e do Espírito Santo, amém. Obrigado, Kaique! E a minha irmãzinha também, Deus abençoe!
6: Voz que faz levantar um anjo na terra pra evangelizar, ou como ele diz com tanta
5: emoção, 1:60.

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1: 9:02. Nosso momento de fé com o padre Marcelo Rossi volta na segunda-feira aqui na Alternativa FM. Olha, gente, nós já vamos rezar cantando, né? Orar cantando também a oração do Pai Nosso. Ah, você tá trabalhando, pode cantar junto? Canta, se não puder, né? Canta de alma, acompanha, né? E sente, né? Essa oração poderosíssima. E logo em seguida, eu vou colocar também, né, um hino maravilhoso, Eu Te Levantarei. Vai pro pessoal da Celacre, pro Cristiano e pra toda a equipe. Também essa música, Eu Te Levantarei, nós vamos oferecer também pro Centro de Reabilitação, o Hospital da FEMIG, lá em Bambuí, que tem muita gente se tratando, se reabilitando, né? Lá no hospital. Nossa, que lugar sagrado, né? E consagrado a Jesus, né? Que reabilita muitas pessoas. Estão por lá, né? O Guilherme, tá lá sua mãe, a Margarida e tantas outras pessoas. Vamos cantar o Pai Nosso, quem canta reza duas vezes, quem canta ora duas vezes, e depois Eu Te Levantarei.

9:09. Ah, que maravilha! Sextou! Coisa mais boa, né? Sexta-feira. Ah, ai, que bom seria se todo dia pudesse ser sexta-feira, né? Que maravilha! Mas, ó, de tempo em tempo, né? De 7 em 7 dias, a gente já vai até diminuir. De 6 em 6, porque já chega direto nela, né? Ela chega! Ah, nem todo dia precisa ser segunda-feira, né? Eu gosto da segunda-feira, porque quando a segunda-feira vai bem, né? A gente deslancha, faz as coisas que deve fazer. A semana toda é boa e produtiva. Aí se a segunda não for boa, a semana parece que vai meio, né? Aos trancos e barrancos. Agora, quando chega sexta-feira, é dia de sorrisão. É dia, né? De falar, opa, que dia maravilhoso, amanhã é sábado, depois vem o domingo. Então, na verdade, a sexta-feira é o portal, né? É a porta que abre para o final de semana. Por que a gente vai esperar lá o sábado, domingo? A gente já começa, né? É assim, o espírito fica muito bom. Porque é sexta-feira, início de final de semana. Gente, a sexta-feira para a semana, ela representa como se fosse o primeiro dia de férias dos 30 dias, não é? O melhor do Brasil, hora que fala assim, ó, nossa, vou tirar férias. Aquele primeiro dia, a gente sabe que tem 20, 30 dias ali para frente, normalmente é 30 dias, né? Bom, a semana, o final de semana, começa na sexta-feira. Caetano Veloso e Kleber Lucas, Deus cuida de mim.

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1: 9:16.
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9:18, começamos Hora do Baú, muito embalado com Raul Seixas, Abre-te Sésamo. Ah, por que, que o Baianão tá tocando Raul Seixas? Por que que tá tocando rock? Ele é o pai do rock brasileiro, né? Pra te dizer o seguinte, gente, olha que maravilha, hein? Chegou o evento, né? Minas Rock, lá na Lagoinha, a Lagoinha indo aqui pra Calçolândia, né? É a Copacabana de Arcos. Tem praia, tem areia.

0: né? Vai ter agora o Rock, Minas Rock, um evento que vai ter o Queen cover, né? Ah, que é só música boa, aquelas músicas maravilhosas do Queen. E vai estar tocando lá, né? Também tem Titãs cover. Ah, vai estar sensacional! Deixa eu dar a programação direitinha. Minas Rock Beer, no Clube Campestre, na Lagoinha. É, gente, é amanhã, sábado, a partir das 4 horas da tarde. LZ Acústico, MTV Brasil, Reis fazendo ali Titãs e Galileu Queen. Nossa Senhora, que coisa mais boa, hein? Lá pode ser sócio, lá tem as mesas, né, que tá na secretaria. Ah, tem uma coisa muito boa, lá é tudo bom, né? Ah, o Adriano e a equipe, eles fazem de forma que as pessoas podem se encaixar. Olha que bacana. Tem a possibilidade do convite individual? Claro que sim, tranquilo. Mesa sócio, também lá está à disposição dos sócios. Tem a mesa híbrida de sócio e não sócio? Tem a mesa para não sócio? Tem também. Então, tá maravilhosa essa programação, maravilhosa. Eu vou, né? Eu vou, minha filha Raíssa também vai e vai estar muito bom. Gente, e as músicas, né? Um ambiente daquele, maravilhoso, né? Arborizado, tem ali a umidade do ar muito boa, porque tem a lagoinha ali, né? Abundância de água. Aqui, aqueles bancos, aquela área de camping, uma lanchonete maravilhosa e essas comidas tradicionais nesses petiscos. E três bandas. Olha que coisa mais boa! Ah, vou repetir aqui, viu, gente? Ah, coisa tão boa, e como é amanhã? Aí eu acho que vale a pena saber um pouco mais, né? Amanhã, gente! Bandas LZ Acústico, MTV Brasil, Reis fazendo tudo de Titãs e Galileu Queen. Ah, vai estar maravilhoso! Eu sei que amanhã tem Top of Mind, tem ali outros eventos, mas lá é 4 da tarde. Ué, 4 da tarde, a gente já chega lá mais cedo, né? Quem que tem disposição de meio-dia já vai, 1 hora da tarde vai, 3, 4. 4 horas já começam os shows, né? A Lagoinha tá lá maravilhosa para ir. É, desde 5 da manhã já pode ir. Agora as apresentações musicais a partir das 4 horas. E vai lá, pode ficar até as 6 horas? Fica até as 6 horas. Ah, pode ficar até 8, beleza? Pode ficar a noite toda? Ah, vai ser ali. É muito tempo de música, né? Então dá para você conciliar a Lagoinha com outros eventos noturnos, sem problema. Vamos aqui já pegar uma música aqui bacana dos Titãs, né? Para a gente já botar bem no clima. Alô, Adriano! Parabéns pela organização, viu? Tá muito bacana lá a nossa Lagoinha. Ei, trem bom! Já vou botar uma música do Titãs aqui.
1: Isso.

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8: 9:41.
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5: 9h44.
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dia. Toda uma estrutura, um evento de nível nacional. Vai vir com tendas, com palco, som, iluminação. E vai ter três bandas. Vai ter a banda LZ Acústico, MTV Brasil, Reis Titãs, Galileu, fazendo um belíssimo, né, show do Queen. Olha, pessoal, não pode perder. Amanhã, a Lagoinha, né, que é a nossa Copacabana aqui de Arcos, tá aberta a partir de 5 horas da manhã. Pode ir lá de manhã, pode ir à tarde, pode ir 2 horas da tarde, a hora que quiser. Mas o evento mesmo, os shows, começa às 4 horas da tarde. Mesmo que tenha uma programação noturna lá, vá no evento. É uma estrutura muito bacana para os amantes do rock and roll, para os amantes da boa música, né? Vai estar um ambiente muito bom, com toda a estrutura de alimentação, praça de alimentação, de bebida, imperdível. Parabéns ao Adriano, toda a equipe da Lagoinha, e muito obrigado aos organizadores, né, os promotores da Minas Rock Beer, que é uma festa de nível nacional, por ter escolhido Arcos para fazer essa grandiosíssima festa. Compromisso amanhã, hein? A partir das 4 horas da tarde, é na Lagoinha, entre Arcos e Calçolândia. Mais informações na Secretaria do Clube Campestre de Arcos. Vamos lá, o Baianão vai estar lá. Nos encontramos lá, gente! 9 horas e 49 minutos, Rogério já chegou para fazer o Alternativa Prime. Uma maravilha, né? O Rogério gosta muito de Raul Seixas, meu amigo Pedro. E eu termino a minha participação nessa sexta-feira com meu amigo Pedro. Tchau, gente! Até domingo, no Domingão do Baianão. Vai!

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4: 10:01.
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0: Bom dia, uma ótima sexta-feira para você. Está começando mais uma Alternativa Prime, feito especialmente com muito carinho para você, ouvinte, que tem aquele bom gosto e gosta de ouvir os sucessos do passado. Eu sou Rogério Rosa e te convido, peço licença para ficar no seu rádio com você até o meio-dia. Vamos entrar na máquina do tempo, fazer aquela viagem gostosa e relembrar tudo de bom, tudo de música boa que passou pela nossa vida. Hoje, dia 22 de maio, dia do apicultor, dia de Santa Rita de Cássia e dia internacional da diversidade biológica. É muito bom estar aqui com vocês todo dia pela manhã. É um grande prazer saber que do outro lado eu tenho esses ouvintes maravilhosos que têm o maior carinho e nos acompanha todas as manhãs. E eu começo com a música linda do passado que marcou. Essa você lembra.
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0: África, Toto.
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Africa, Toto. E a gente teve uma pequena inversão aqui na introdução das músicas. E a primeira foi Shout, com Tears for Fears. Mas tá tudo certo. Sextou. Quem fez, fez. Quem não fez, só segunda-feira, papai. 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
2: 10h22.
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0: tudo outra vez, Belchior. Quanto tempo, hein? E antes a gente ouviu Tropicana com Alceu Valença. Alternativa Prime, 10h29. 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
7: 10h36.
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11: Alternativa Prime 10h36, e agora a gente vai falar, antes da música, vamos falar do assunto muito sério, vamos falar da sua saúde. 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
2: Alternativa 10:38. Frisson, Tonight.

0: Viva a vida, Felipe Duran. Antes de desistir, tente. Alternativa Prime, 10h48. 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

0: You Are My Love, Liverpool Express, Alternativa Prime, 11 e 2.
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17: 11:10.
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0: Alternativa Prime, não só um clássico. Hoje são dois clássicos com Ney Matogrosso. Poema. E na sequência, Sangue Latino com Secos e Molhados.
24: Pesadelo.

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6: 11:23.
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De volta com a Alternativa Prime, agora é 11h23, lembrando que daqui a pouco, a partir do meio-dia, eu estou recebendo aqui no programa Giro Esportivo, a bancada mais divertida e alegre da cidade. Vamos falar do esporte e atualizar tudo que vai acontecer no final de semana. A partir do meio-dia, Giro Esportivo.

de volta ao Planeta dos Macacos, Jota Quest. 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Agora 11h30. 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
9: 11:36.
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Agora 11:46.

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2: 11:51.
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Living La Vida Louca, Rick Martin, aqui na Alternativa Prime. E essa foi a minha saideira de hoje. Mas amanhã eu estou de volta a partir das 9 horas com o Alternativa Prime especial de sábado, mais dançante, cheio de músicas boas da discoteca dos anos 70, 80 e 90. Tudo de Prime pra você. Muito obrigado pela carona, pelo carinho de estar no seu rádio nessa manhã gostosa de sexta-feira. E amanhã a gente encontra novamente. Já já eu começo o Giro Esportivo a partir do meio-dia. Pessoal, fiquem com Deus. E nessa sexta-feira, cometam loucuras, mas não façam bobagem. Fui.

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6: 11:58.
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0: Muito boa tarde! Começando mais um Giro Esportivo, a bancada mais eclética, mais divertida e alegre do Rádio Esportivo de Arcos já está aqui na bancada. Robinho, ela hoje, já eles vão falar. E eu já começo falando das manchetes. O Galão ontem eu falei, faz dois gols, Galo. Sem falar o placar, eu falei, não, o Galão hoje vai fazer dois golaços. E fez, então vamos lá. Bernat transforma vaias em aplausos e vive grande momento no Galo. Vitória diante do Cienciano rende bônus milionário ao Atlético na Sul-Americana, Robinho. E agora o Galo só depende de uma vitória na última rodada para avançar na Sul-Americana. Essas são as manchetes do Atlético e agora do Cruzeiro Cabuloso Alaô. O árbitro de São Paulo vai apitar duelo do Cruzeiro contra a Chapecoense para o Campeonato Brasileiro. E olha só, Alaô, artilheiro do Cruzeiro, Caio Jorge, é sugerido ao Barcelona por empresário que descobriu e indicou o Lionel Messi. Olha, o pessoal já tá querendo levar o menino lá pro Barça. E eu já começo saudando e dando aquele boa tarde para todos os ouvintes, é claro, e pro meu amigo... Bem, eu vou começar com o Alaô, porque ele sabe começar um programa, ele fala muito bonito. Boa tarde, Alaô.
1: Boa tarde, RR, a voz radiante e que enfeita, né, o Momento do Esporte, enfeita e alternativa. Boa tarde aí a todos ouvintes da 87,9, a Rádio do Giro Esportivo. Boa tarde ao Robinho, o melhor batedor de falta do Centro-Oeste Mineiro, se não for do Brasil. É isso aí, né? Parabéns aí pelas manchetes, ô RR. Porque essas manchetes aí enfeitou o programa, né?
0: Muito obrigado, Alaô.
1: Parabéns, tá ficando muito bom, viu?
0: Vindo de você.
1: E agora então eu vou dar um chute aí pra você, um balão pra cima. Você vai dominar na caixa, matar no peito, né?
0: Matar
1: que
0: no
1: é a
0: peito.
1: Caixa e dominar na coxa e mandar.
0: Pode
1: pro Robinho.
0: Pode mandar.
1: E ele vai mandar de voleio, hein?
0: Tá matando no peito e passando para o Robinho. Boa tarde, meu querido amigo Robinho. Aprendeu, Robinho, como se faz uma abertura? O Alaô tá nota 10. Cada dia esse menino tá melhor.
2: Bom dia a todos os ouvintes da Alternativa. Bom dia, Alaô.
1: Bom dia.
2: Bom dia, Rogério.
0: O que você tá rindo, Robinho? O apresentador
2: mais bonito da região.
0: Agora, olha o...
1: Agora você vai ter que mudar o...
0: Não, olha o... Você vai... O
2: apresentador mais deslumbrante da região.
0: Agora mudou tudo. O Robinho tá melhor que você, viu?
1: Agora tá bem.
0: Ó, Robinho, muito obrigado, Robinho. Robinho, se você quiser ficar mais próximo aqui da mesa...
2: Robinho, sai alguma coisa lá, fica... puxa o saco. Vê se melhora a minha situação.
0: Vamos lá, Robinho. É com você, Robinho.
2: Galão ontem, né? Jogando pela Sul-Americana, venceu, né, o Cienciano, 2-0 no estádio Arena MRV, bom público, né, time vem se encontrando, né, acho que o problema do Atlético estava sendo aquela situação do Hulk, né, sai, não sai, então fez um clássico, né, eu acho que jogou bem, apesar que o Alaô falou que o Cruzeiro não jogou quase nada, depois teve um jogo muito ruim pelo Brasileirão, já na Copa do Brasil contra o Ceará, passou nos pênaltis, né, Rogério?
0: Ô, Robinho, calma, você tá apavorado.
1: Apavorou.
0: Deixa eu
1: te chamar o...
0: Não, ele começou muito bem o programa. Hoje foi melhor que você, viu?
1: Foi muito melhor.
0: Agora você pode chamar o Robinho, depois você passa no RH lá, porque eu vou pessoalmente com você. Hoje você mereceu, Robinho. O que você bebe? Qual cerveja? É Heineken?
2: Não, pode ser Skolzinho.
0: Pode ser Skolzinho?
2: Depois eu sou mais humilde.
0: Hoje é sexta, depois a gente vai sentar e tomar uma cerveja. Você foi muito melhor que a Laura, tá? Mas vamos começando aqui.
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0: É o Galo Forte Vingador, Robinho. Eu falei 2-0 ontem e fechei o placar.
1: Eu sei que seu coração é preto e branco também, né?
0: Sempre
1: azul,
0: foi.
1: Azul e branco e preto e branco. Gosto
0: sempre
1: dois
0: foi.
2: Na realidade, Robinho, você não estava aqui no programa, mas eu falei 3-0 e foi 2-0. E eu estava falando que dificilmente a gente erra. Até o Boca Juniors, Cruzeiro e Boca Juniors, você acertou sempre também, eu acertei. Então a gente vem numa média de acertos muito grande, né? Nos últimos programas.
1: Mas podia acertar agora essa Mega Sena, né?
0: Vamos fazer um bolão aqui.
1: Mas vamos lá, né, moçada?
0: Falar do Galo aí, Robinho.
1: Passei na carro da frente dos bois, né? O
0: vamos
1: Atlético
0: lá.
1: Ontem jogou, né, contra o Cienciano na Arena MRV. Eu achei um bom jogo, né? O Atlético vem acertando. O Cassierra tá jogando muito bem na frente. O Minda também vem pegando minutagem de jogo. Meio de campo bem coeso, bem certinho. Achei que foi um bom jogo, né? E assim, antigamente, né, você jogava com o time da do Venezuela, do Peru, do Paraguai, era obrigação você dar uma goleada. Hoje não, hoje o futebol tá muito tabelado, muito nivelado, né? Então assim, não tem time bobo mais. E hoje a preparação física quase tudo igual. Então assim, o Atlético fez o dever de casa, ganhou os 3 pontos, embolou todinho o grupo, né? Agora tem o Cienciano, Atlético, Porto Caveiro com 7 pontos, né? E o outro time lá com 4 pontos, então assim...
0: Os outros resultados beneficiaram o Galo, né?
1: Então assim, o Atlético só depende dele, uma vitória, ele classifica em primeiro, né? E pode ser que um empate ele classifique em segundo e vai para uma pré-repescagem, mas tem que ganhar, né? O próximo jogo é em casa também, é o último jogo antes da parada para a Copa do Mundo, que é na próxima quarta-feira, né? Então assim, o Galo tem que fazer o dever de casa, tem que ganhar se quiser continuar na competição, como você falou, uma competição milionária, né? Solta muito dinheiro para os clubes, então
0: eu,
1: hoje...
0: Eu não vi foi o valor que o Galo puxou dessa vez.
1: Não, eu acho que esse valor a Sul-Americana é por classificação, sabe? Me parece que é 6 milhões de reais o Galo passar para a próxima fase. Mas é uma Copa também muito, muito valiosa, né? Com um valor altíssimo de premiações. E o Atlético só depende dele, né? Só depende dele para se classificar em primeiro lugar geral, né? E... eu acho que vem na Laú acertando, se você teve a oportunidade de assistir o jogo ontem. Galo, gostei do futebol apresentado ontem.
2: Assisti um pouco do jogo do Atlético, cheguei em casa no treino do Ipiranga, tava 2-0. Falei, vou acertar o placar, se não acertar o RR acerta. Então, o Atlético jogou muito, mereceu fazer uns 4-5, né? Errou muito gol mesmo o time do Atlético. E eu acho que o Atlético, a diretoria tá fazendo o certo. Por quê? Eles foram inteligentes. Você vê que vai ter a parada da Copa, não vai?
0: Exatamente.
2: Então, eles estavam pensando em sair da Sul-Americana, para não estar em 3 competições, devido ao acúmulo de jogos, né? O plantel um pouco reduzido. Mas só que agora vai ter uma parada. Vai ter uma parada de um mês, mais de mês, né? Na Copa do Mundo. Então, o que é que está acontecendo? Os times têm que vir com tudo nas competições agora, fazer um desgaste, o jogador tem que sacrificar, dar o máximo, porque essa carga de jogos agora, essa carga física, só tem mais 2-3 jogos para frente, então vai vir com tudo, acho que, né, agora. Então, está certíssimo em valorizar a Sul-Americana devido aos fatos. Agora, se não tivesse essa parada, aí tá certo, aí tinha que dar uma recuada, né, num torneio ou no outro. Mas como vai ter essa parada, vai dar tempo dos jogadores se recuperarem de lesões, fisicamente, eu acho certo isso.
0: A leitura que eu faço, desculpa, Robinho, a leitura que eu faço com isso que você falou também, Alaô, assim que depois do clássico que o Atlético ganhou do Cruzeiro, você vê que ele vem numa exponencial, ele vem numa curva crescente, né?
2: Mas deu uma balanceada
0: Mas assim, ele enfiou o pé no chão, firmou. Era uma crise que estava começando e feia. E eu acredito também, Robinho, você vai comentar melhor que eu, o Guilherme, como diretor de futebol lá, eu acho que ele também, principalmente agora, né? O Hulk já saiu, é página virada. Craque de bola, fez muito pelo Atlético. O Clube Atlético Mineiro não pode contar história sem contar a história do Hulk, mas o Hulk é página virada, já passou. E a meninada que ficou, tá levando isso a sério, eu tô achando que o Galo agora vai embalar, Robinho.
1: Igual eu falei, acho que aquela situação do Hulk tava fazendo mal pro Atlético, né? Sai, não sai, fica, não fica. E assim, o Hulk, igual você falou, deixou sua marca, né? registrado no Atlético, mas o Atlético é muito grande, tanto Atlético e Cruzeiro, são instituições centenárias, né? Que não pode ficar refém de um jogador só, né? Então, assim, agradecer, né, por tudo que o Hulk fez, né? É um ídolo do Atlético, igual o Ronaldinho Gaúcho foi, igual o Éder Alex foi, igual o Sereno, o Reinaldo foi, né? O próprio Guilherme também, que hoje é coordenador do Atlético aí, do profissional com a diretoria, também foi um cara que deixou o seu legado. Cada um que passa, né, Laura, deixa sua marca em tudo que você vai fazer na sua vida, né? É, então, assim, acho que passou a fase dele, é, agora...
2: Uns deixa positivamente, outros negativamente.
1: E ele deixou positivamente, graças a Deus, né? E o atleta também agora vem tá fechando com o Fred, né? Que é um jogador meio campista que tá no
2: Fenerbahçe?
1: Fenerbahçe da Turquia, deve chegar agora para depois da Copa do Mundo. É um excelente jogador.
2: 33 anos,
1: um cara novo ainda, né? Padrão... Assim, novo assim, né?
2: Não, tem uma física boa, física, né? Uma
1: física muito boa, sabe?
2: Tá bem fisicamente.
0: Hoje o pessoal, né, Lô? Tá bem, assim, os atletas...
2: Mas não são todos, né?
0: A idade que o Hulk chegou... São bem mais preparados nutricionalmente.
1: O Hulk chegou no Atlético com 34 anos, se eu não me engano, 35, né? Então, assim, é um cara também que eu tava vendo umas reportagens, um cara que se cuida muito, né? Prepara muito, tem um físico muito bom. E outra coisa, Lô, não tem lesão. É um cara que vem há muitos anos sem uma lesão.
2: Realmente. Quando a gente fala que tem que ver o técnico para contratar para um time pro perfil do clube, assim também é o jogador, né? Igual o Robin tá falando. Tem que olhar esse perfil de lesões também, porque isso manda muito. O cara que não tem uma sequência de lesões, um cara que não dá muita lesão ali, não machuca muito, ele tem probabilidade ali de jogar mais tempo, de beneficiar mais o clube. Aí já vi esse Cruzeiro, vou dar um exemplo do Cruzeiro, a gente tá falando até, mas tem um Cruzeiro lá com o Sinisterra, coitado. A Sinisterra não... O
0: Foquinha, você lembra
2: não,
0: dele?
2: Não, aquele, eu esqueci o nome dele agora, que veio lá da Colômbia, que veio da Inglaterra, né, aliás, ele é da Colômbia. Então, tá direto lesionado, quando entra ali, joga um jogo, fica 3-4 parado, excelente jogador de seleção, mas tem um histórico de lesões.
1: E outra coisa, né, Laú, hoje, a nível profissional, você quase não acha jogador ali abaixo de 300, é tudo acima de 300, 400 mil, né, esses jogadores de renome. Então, um cara desse ficar 2-3 meses parado é um prejuízo enorme pro clube, né?
2: Se eu fazer uma pergunta, Robin, se fosse hoje, na época que você jogava, mais ou menos quanto você estaria ganhando, né?
1: Hoje, na faixa de 900 mil euros, 900 mil dólares.
2: Mil dólares. Daria o quê?
1: Daria uns 3 milhões e meio.
2: Não, 9 vezes 5, 45.
1: 4 milhões e meio por mês. O menos que ele não jogava, não.
2: Nossa, então você vê, né, como é...
0: Então,
2: Pelé hoje ganhava quanto?
1: 50 bilhões.
0: E eu tenho que escutar isso aqui, gente? Eu e os ouvintes?
1: E assim, vamos passar ali o Atlético na fase de grupo, né? Eu falei 900 aqui, porque eu tô lendo aqui da premiação. 900 mil dólares, né? Todos os times que disputam a primeira fase ganham da Sul-Americana, então vai dar 4 milhões e meio, né, da primeira fase. E mais um bônus de 115 mil se passar de fase. Nos playoffs, né, nas oitavas de final, cada time ganha 600 mil dólares. Quarta de final, 700 mil dólares. Semifinal, 800 mil dólares. O vice-campeão leva 2 milhões de dólares. E o campeão leva 6 milhões e meio de dólares. Que vai dar aí em torno dos mais de 25 milhões de reais.
0: É um bom
1: dinheiro. Então, assim, é uma premiação. É uma competição que paga muito bem. Paga até melhor do que a Copa do Brasil, se for pensar bem, sabe? Porque ela paga por etapa, né?
2: Não, mas a Copa do Brasil também paga.
1: Por etapa, mas se você for pensar aqui, ó. O time vai. Se ele passar pela oitava.
2: Se for campeão, vai receber quanto?
1: Tudo quase 90 milhões.
2: Então tá quase.
1: 90 milhões de reais, né? Então assim, equipara muito.
2: Equipara muito.
1: E passa também, né, pra deixar registrado o sub-17 do Atlético, né? O Galinho.
0: Chegando aqui nos estúdios, o meu amigo Claudenir Rogério. Diga lá, Claudenir.
3: Sabe naquela boca miúda? No chão de fábrica, no acampamento.
0: Vai dizendo.
3: Nas ruas.
0: Vai dizendo.
3: Só tá um comentário.
0: Diga.
3: Aniversário do Dinâmico.
0: Tô sabendo. Tô chegando, né?
3: Maia, só gente boa. Que dia que é o aniversário, Rabi?
1: Dia 27 de maio, quarta-feira, mas nós vamos fazer uma organização no sábado.
3: Espera aí.
0: Calma.
3: Você quer me convidar nós?
0: Mas
3: dia 27 é o dia.
0: Dia 27.
1: Já tá convidado já.
0: Vai ser aonde, Robin?
1: Vai ser no campo da Seação e domingo, né? Até já que o Baiano já adiantou, vou fazer um jogo beneficente lá, né? Com amigos do Robin contra a seleção de Master. Pra gente arrecadar alimento pra doar pra asilo.
0: Maravilha. Papai.
3: Fazendo parte do aniversário?
1: Fazendo parte do aniversário.
3: O homem é famoso mesmo.
0: Demais.
3: Aqui,
0: é dinâmico mesmo.
3: Aqui, você fala que Deus não dá asa cobra, né?
0: Ah.
3: Mas o baiano, o Rogério, a Roberta, deu um microfone pro homem. Então, sucesso. Ô, Vitor, parabéns, né, pelo seu aniversário, dia 27 de maio, né? Que Deus te proteja muito, continue te abençoando em tudo que você faz, né? E é dia 27. A comemoração no dia
1: 30 e 31.
3: O Vandinho do Chup Chup tá convidado?
1: O Vandinho tá, o Vandinho.
0: Assustei o Vandinho.
1: O Vandinho vai ser o árbitro da partida lá, os amigos.
3: Ah, e aqui? Aí tá todo mundo convidado.
1: Todo mundo.
0: Baiano,
3: isso é bom.
0: Aproveitar que você tá aqui, já tô ligando o nosso HGE. Só. Nosso helicóptero. Você tá sem fone, mas ele tá.
3: Uai, eu tô ouvindo o seu aqui.
0: Tá roncando.
3: Que não é tá orelha a orelha.
0: Já sobe nele, o Alaújo já tem com os homens ali pra gente sobrevoar arcos e embarcar a turma.
3: Deixa eu mandar um alô pro pessoal lá em Bambuí que tá ouvindo a rádio.
0: Opa!
3: O pessoal fazendo uma recuperação de saúde lá no hospital da FIEM, que é muito bom. Tá
0: ligadinho.
3: Ligado aqui, um abraço pra todos aí, uma boa reabilitação. Gente, bom, entrei só pelo aniversário do Robinho, agradecer ele muito, pedir a Deus muito pela saúde dele. Ele, o Alaô, né, juntamente com você, deu um reforço muito bom e colocou, né, através de rádio a notícia que até então vinha sendo muito bem dada, essas notícias todas, pelo canal do Zagueirão, né, que tem uma interlocução muito boa aqui, e o rádio combina muito com o esporte, né? Então, quando você ouve um jogo no rádio ali, tradicionalmente, igual eu ouvia naqueles, acho que é sempre antigo, lá no meu Tizé Mascate, saudosa memória.
0: Tu é velho, hein, Bahia?
3: Isso, há um tempo. Aí a gente reunia lá para escutar
0: sempre
3: o jogo.
0: Sempre é o novo. Né?
3: E então, o futebol no rádio parece que dá aquela percepção lá daquele tempo atrás. Porque quando a gente está na televisão, e hoje todo mundo tem uma televisão muito grande, a gente vê até as espinhas dos jogadores e tudo. Aí você começa a enxergar demais. No rádio, ficava mais no campo da imaginação, né? Porque o narrador ia dizendo, né, como que era. E eles eram muito bons, né? Aí a gente ficava no campo do imaginário, né? Agora, às vezes, fala assim, não, mas ele deu um drible, não sei o que lá. Aí você vê esses driblezinhos de hoje, se comparar com os do Pelé, do Garrincha.
0: Você falou aí.
3: Né? Do Neymar, um treino bem atrás. Aí você fala, não, isso não é um drible, não. Isso. Aí parece que o locutor, principalmente de televisão, ele vai narrando uma coisa e você tá vendo outra.
0: Você falou aí, eu lembrei que eu sou mais velho mesmo. Fernando Sasso, da antiga TV Itacolomi, ele...
3: Tá no filó!
0: No rádio, ele falava assim, e a bola passou raspando o travessão. A hora que você vê na televisão, passou, foi 5 metros. Arrancou tinta do travessão.
1: Aquela história do uniforme, é verdade, Baio?
3: Vai, qual que é a... O Catinho gosta de mexer na ferida.
1: O treinador... Fala com ele, Robinho. O treinador fala com você pra não sujar o uniforme, você não pular. Né? O homem contou aqui, valeu.
0: É verdade,
1: histórias que o povo conta.
0: Só relembrando que você foi jogar, o treinador te deu uma camisa branca como goleiro, lá na Iguatama, né? Ele falou, não suja a camisa, Baiano. Terminou o jogo, camisa branquinha ainda, verdade?
3: Verdade. O Alaújo, o Robinho só esqueceu de falar uma coisa. Pergunta, Robinho, quem foi campeão do campeonato? Pergunta.
1: O time do Baiano.
3: O time do Laboratório Controle de Qualidade.
0: Lembra, Guinelo.
3: O Agnello. O Gunga.
0: Vinícius.
3: Saudosa memória. Era eu e o Vinícius. Você, uai, tá doido? Eu
0: que tô na foto, tá, uai. O Vinícius era do banco?
3: Não, o Vinícius. É só no último ano que ele disputou. O Vinícius não tem igual, não. O melhor goleiro que já passou nessa. Tudo. Mas aí tem um negócio, né? Tem aqueles goleiros pulador e tem aqueles goleiros mais tipo Fábio, Tafarel, é a colocação, né?
1: O Baiano.
3: Aí o que a gente fazia lá? Colocação, pra que sujar a camisa, dar despesa pro time lá? Ali, tá, mas aí pergunta quem foi o goleiro menos vazado?
1: Claudemir Zé de Meia, Baiano.
3: Ai, isso é bom desse tanto. Minha carreira de futebol durou. até chegar a política. A política chegou, tinha 21, 22 anos.
1: Cabo novo.
3: Aí sabe o que eu fiz?
0: Ah.
3: Uai, o time do Vila já tinha subido de nível, né? Eu joguei um pouco no Ipiranga também e tal. Aí eu fui lá no alto do Cruzeiro, né? Terreno ali do Robin. Fui lá, sabe quem que tinha lá? O Tonho da Chiquita.
1: Tonho Clarete.
3: Goleiro. E esse era bom. Eu falei, ô Tonho, eu segurei a barra até agora, mas pra jogar contra os times daqui, não sei o que lá. Agora o Vila contratou o Caatinga, o Marcão.
0: Ó, oh, é peso
3: os
0: pesado.
3: Os caras subiu de nível.
0: Aí é peso pesado.
3: Aí eu falei assim, Bibi, que é a turma toda lá. O velho lateral, que era muito bom, esse já era da minha
1: Osvaldo.
3: Osvaldo. Aí eu falei, ô Tonho, que agora eu já não dou conta daí, não. O nível subiu. Aí ele tinha chegado do Iraque. Aí eu conversei com ele. Aí ele já fez a estreia no domingo, né? Chegou, foi Vila e eu acho que o Social. Na época era Bela Vista Júnior. Ah, tá. Aí começou o jogo daqui e dali na Associação. O Vila não tinha campo, pênalti pro Bela Vista, né? O caboclo foi lá, bateu, adivinha o que que o Tonho fez? Tá, catou. Aí eles nem lembraram, eu já queria, não era eu fora do time, eles já queriam eu fora do estádio. Aí o Tonho foi lá, acho que o Vila tacou uns 4-0, aí o Tonho, acho que foi campeão várias vezes lá no Vila, e o Tonho é um goleiraço, né? Um abraço, Tonho. Robin, parabéns.
1: Obrigado.
0: Falou, Baiano. Muito obrigado pela sua participação aqui.
3: E mais uma vez, ó, parabéns pelo Regional. O Regional foi maravilhoso, foi só jogo bom, foi curto, estilo Copa do Mundo. Deu um problema na final, né? Não foi com os jogadores, foi na torcida. O jogo já estava praticamente terminado, 40 e tantos do segundo tempo. Você, né, marcou o jogo pro Ipiranga. Fez as cobranças de pênalti. Nós temos um campeão, que é o Atlético de Candeias. Temos um vice, que é o Santander. Teve uma participação maravilhosa do Ipiranga. E você deu o seu cartão de visita, Campeonato Regional 2026. E a gente está junto com você aí nesse de 2027, que vai ser.

0: maravilhoso. E hoje o nome Robinho aí...
1: É forte.
0: É na região, é no centro-oeste, é no sul de Minas, na federação. O homem tem costa, quente?
1: Tem,
0: sei. Aqueles negócios lá... Mas...
1: Aliás, não sei se você estava ali de fora, se você ouviu a introdução do programa, o Robinho... Assim, a introdução, ele falou maravilhosamente bem, me elogiou muito bem. Depois passa lá no RH, eu vou fazer um pedido de aumento lá para ele. Porque, viu?
0: Merecido, viu?
1: Merecido.
0: Ó, e eu acho que é o seguinte, dentro daquela lógica lá que está sendo votado agora, hoje o estilo de trabalho, né, é 6 por 1. Trabalha 6 dias e folga 1, né? Aí a gente vai ter que readequar aqui também, porque o Robinho... E o Alaô estão trabalhando 3 e folgando 4. Aí o que vale para diminuir também vale para aumentar. Aí depois ele aproveita e passa no RH também, já faz esse ajuste carga horária.
1: Alô, muito obrigado, Baiano. Olá, ô, vamos então. O helicóptero tá ligado aqui, Alaô.
2: Tá ligado?
1: Opa, só aguardando a galera bacana. Isso. Que você vai convidar para embarcar aí.
2: Então, bora lá. Mandar um abraço aí pra Osana do clube, sempre ouvindo a gente.
1: Osana, né? Osana, boa tarde. Muito obrigado aí pela audiência, Osana.
2: O filho dela também, João, né? Já treinou comigo, zagueirão, joga muito na zaga.
1: Aí,
2: o marido
1: João.
2: Dela deve Nossa, chamar não. João também, não sei o nome do marido.
1: É João Júnior, o outro.
2: Deve ser, né?
1: Já embarcou a família.
2: Embarcou o Carlinho, atleticano.
1: Carlinho.
2: Da banda.
1: Carlinho. Ah, o Carlinho da Aids.
2: O Aids. O que significa o Aids?
1: Todas as idades.
2: Nossa, o homem entende mesmo. De
1: aí, o Carlinho canta muito.
3: Também que tá lá na radinho ligado, escutando lá. O Flávio Zagueirão chegou de viagem,
1: opa,
3: né?
1: Aí, Flávio, um grande abraço.
3: Mensagem,
1: Flávio e equipe maravilhosa.
3: Manda um abraço pro Aloysio também, né, Eduardo, que sempre escuta o nosso programa.
1: Aloysio.
3: O Celcim, né, lá do Mochilifado.
1: Celcim.
3: Obras.
1: A turma toda lá do Mochilifado, né?
3: O Thales é filho do Serginho do Bar também, dos ouvindo lá.
1: Thales, eu conheço. Trabalhei com ele na prefeitura. Isso, a gente sempre ouve a gente
3: sempre
1: também?
3: Ouvindo.
1: Ô, Thales, um grande abraço, um forte abraço pra você e pro Serginho.
3: E mandar um abraço aí especial, né, pro Arlá. Arnaldo Lanche, ontem eu pedi um lanche lá no Arnaldo e, cara, eu escuto aqui o programa de vocês todo dia, cara.
1: Que maravilha, obrigado, Arnaldo. Um
3: abraço aí, Arnaldo.
1: E o lanche saiu de graça, quer ver?
3: Saiu nada, o cobrou foi mais caro.
1: Arnaldo, muito obrigado aí pela audiência.
2: Gente finíssima, viu? Arnaldo.
1: Deus sobe doido. Aí no helicóptero aí, quem que tá subindo aí, Alaô?
2: Dois meninos dele já treinou comigo, João, Gugu, um abraço pro Arnaldo, pro Gugu, pro
1: opa.
2: João, também pra esposa dele, um abração pra ele. E todo o pessoal do Vila, né?
1: Pessoal lá da do Vila, Vila. Todo. Lógico, a Vila, eu morei ali um período, eu sou apaixonado com aquele bairro.
2: Isso.
3: Manda um abraço pro Bani também, o Bani também tá escutando.
1: O Bani, alô Bani, um grande abraço. Você, Flavinha. Pode embalar,
2: o Bani. Tem que falar no Tangerina,
1: Tangerina
2: ou Mexerica?
3: Mexerica.
1: O Bani vai subir no helicóptero, viu, Bani? Você vai na frente ali junto comigo.
3: Tem um lugarzinho pro Leleco aí do Brejo?
1: Tem, sobe aí,
3: Leleco do Brejo.
1: Sobe aí no helicóptero, Leleco.
3: Pode descer. Quem foi mais violento, o Leleco ou o Dirley?
2: O Dirley, o Simão Leleco, acho que é um empate técnico.
3: Né? Eu só perdi por lá e pro Gilbertão, o restante.
2: É, vai ter que fazer uma pesquisa.
1: Um batia e o outro mordia?
2: É, um batia da canela pra baixo, outro da canela pra cima.
1: E esse foi o giro do HGE, o helicóptero especial.
2: Esse HGE vai voltar no final do programa,
1: vai? Vai voltar a hora que você quiser, meu amigo.
2: Então vamos voltar no final
1: você
2: do programa.
1: Você não pede, você manda.
2: Ó,
1: e eu vou para um breve intervalo e a gente volta já já com notícias do Cruzeiro Cabuloso.
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2: 12:27.
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0: de volta com o Giro Esportivo, agora 12:27.
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1: O Cruzeiro aí, vindo aí da Libertadores, agora vai pensar no Campeonato Brasileiro, né? Contra o Boca Juniors, em La Bombonera, pela Libertadores, resultado bastante elogiado pelo técnico Arthur Jorge, a equipe agora foca no Campeonato Brasileiro, onde enfrenta o Chapecoense no Mineirão, com expectativa de casa cheia, né, de grande público. Empate com sabor de vitória do Cruzeiro, conseguiu segurar o Boca Juniors na Argentina, mesmo atuando com um jogador a menos parte do segundo tempo. Próximo confronto do Cruzeiro, o Cruzeiro recebe a Chapecoense em BH. Mais de 35 mil ingressos já foram vendidos antecipadamente, quer dizer que pode ter um público aí muito bom, né? Até dos 50
0: mais de
1: mil,
0: 35 mil
1: já estão vendidos.
0: Público excelente.
1: O Cruzeiro terá desfalques importantes, né? O time não contará com Arroio, que está suspenso, ganhou o terceiro cartão amarelo contra o Palmeiras. Matheus Henrique, que está lesionado, também não está apto a jogar. O Arthur Jorge vai fazer alguns ajustes no meio de campo, né? E o Cruzeiro está tendo alguns jogadores assediados, né? O Rogério já falou uma ali, que é o
0: Caio Jorge.
1: Caio Jorge, mas tem mais, viu? O zagueiro Jonathan Jesus entrou na mira do Betis da Espanha. Você vê, e o Otávio também, tem gente de olho no Otávio já, tem base?
0: Ah, mas essa turma, eu ainda acredito que eles jogam pelo menos mais uma temporada no Cruzeiro.
1: Não, quando começa assim, você pode saber que não demora a sair, não. É só, entendeu? Europa, né? Quando se trata de Europa e times de alto escalão, não segura fácil.
2: Tem como competir com o Euro, não, né?
1: Não tem como, e o jogador, o sonho do jogador é
0: concordo,
2: estar disputando a Champions. A matéria do Caio Jorge aí, eu tava vendo ali, o Lewandowski, né, tá saindo do Barcelona. Então tá cogitando aquele menino que tá no... Harry Kane, né, que é da seleção da Inglaterra, e o Caio Jorge também tá nessa listagem aí, né? Se vier uma proposta dessa, o cara vai pensar duas vezes para ir.
0: Eu falei, mas eu agora vou concordar com você plenamente, porque a SAF, aquilo que a gente fala, né? O dono da SAF, ele pode ser um torcedor igual o Pedrinho BH, mas ele é um empresário antes de ser torcedor. Aquilo ali é euro, né? É muito dinheiro.
1: Não, e também, a pessoa também, pode ser qualquer empresa, ele vai montar a empresa ali para ter um retorno, né? Para ter um lucro,
0: claro,
1: para administrar bem a empresa.
0: Essa ideia é da SAF.
1: Então, eu acho que...
0: Concordo com você.
1: Se aparecer propostas indecentes, vamos dizer assim, propostas que... são boas demasiadamente para o clube, aí eu creio que o clube não segura. Então é isso aí, né? O Cruzeiro.
0: Arbitragem de São Paulo, você viu?
1: Isso,
0: e aí?
1: O árbitro de São Paulo é o Flávio Rodrigues de Souza.
0: Deveria ser aquele da Venezuela, né?
1: Poxa, eu gostei daquele lado. Muito bom aquele lado.
0: Como é que a gente paga a língua, né? Aquele dia nós dois.
1: Não, pagou não. Pagou a língua não. Ele tava ouvindo o programa.
0: Sério?
1: No dia do jogo, tava. A gente falou aqui, né? Deu uma pista lá que ele era caseiro, que ia puxar pro Boca. Então ele deu aquela canchinha que não puxa pra lado nenhum.
0: Ele foi muito apto
1: naquele
0: jogo.
1: Muito
0: dia,
1: bem. Então ele.
0: Destaque daquele jogo foi o goleiro do Cruzeiro.
1: Ele quis provar para o GE, né? Que não puxa pra ninguém, pro Giro Esportivo. Então é isso. O Cruzeiro vai jogar aí com o Chapecoense no domingo, às 16 horas. O provável time do Cruzeiro: Otávio, Fagner, Fabrício Bruno, Jonathan Jesus, Kaique Bruno, Lucas Romero, Gerson, Matheus Pereira, Christian, Caio Jorge e Bruno Rodrigues. É o Bruno Rodrigues aqui, eu não gostei dele contra o Boca, não. Eu acho que deveria entrar que é menino mais novo, Kenji, entendeu? Com o Kenji ali seria melhor. Então é isso aí, o Arroio a gente já falou, né? Que tá suspenso, é um desfalque. O Mateuzinho também tá no DM, Departamento Médico. Isso aí, agora é o torcer pro Cruzeiro aí sair com um bom resultado diante a Chapecoense. Vamos nos resultados aí, a gente precisa falar
0: hoje,
1: do Atlético,
0: né? Do Atlético. Hoje, como você sempre diz, na sexta-feira que é o dia da gente arriscar
1: os placares.
0: Vamos lá. Vou começar por você que já estava falando. Cruzeiro?
1: Cruzeiro e Chapecoense. É hora do Cruzeiro fazer uma exibição boa, né? Garantir aquele saldo de gol ali. Melhorar o saldo de gol. Haja visto que o Cruzeiro está com saldo negativo. Vou tacar aí no Chapecoense aí. 3-0, para sair de bom tamanho, para o torcedor ficar satisfeito e o Cruzeiro melhorar esse saldo de gol que está precisando.
0: Robinho.
2: Por mais que a gente seja atleticano, a gente tem que ser realista, né? O Cruzeiro ganha dos 2-0, tranquilo.
0: Eu vou com o Robinho, 2-0. Galo, Robinho.
2: Galo tem uma pedreira, né? Jogando lá no...
0: Nada, Corinthians é fácil.
2: Lá no, na Arena Taquera, uma rivalidade grande, né? O Corinthians poupou a maioria dos jogadores, né, naquele jogo da Libertadores. Vou de 1-0 pro Galo, 1-0 pro Atlético.
0: Alô.
1: Atlético, difícil jogar lá no campo do Corinthians.
0: Muito difícil.
1: Muito difícil. Haja visto que já ele falou 1-0, já errou o placar. Não sei se você pode anotar aí que já errou, 1-0 pro Atlético. Por que já errou? Lá em São Paulo, geralmente já tá 1-0 pro Corinthians.
0: Já
1: o pênalti é garantido.
0: Garantido.
1: Só se o Everton defender, né? Então já tá 1-0.
2: O Everton pega.
1: Então eu vou de 1-1.
0: E eu
1: um gol do Corinthians já é certo e o Atlético empata.
0: Ok, pra mim vai ser um jogo de muitos gols, tá? Mesmo com o Corinthians saindo com gol, o Galo volta com 3-2. 3-2 pro Galo.
2: Bom,
0: 3-2 pro Galo. Vai ser um jogo.
2: Mas, mata dos atleticanos do coração.
1: 3-2 pro Galo? Jogão, hein? 3-2
0: pro Galo. Cruzeirão.
1: Se for 3-2, muito bom, porque satisfaz o torcedor do Atlético, satisfaz o torcedor que está na televisão assistindo, porque é bom demais você sentar na frente da televisão e ver vários gols, né, e um jogo bom.
0: Isso. Agora há pouco a gente estava mandando os alôs, Robinho, você falou do Bani, lá da associação, me lembrei aqui, não sei se você ontem teve a oportunidade de ouvir do Giro Esportivo. Marco Antônio anunciou que no próximo sábado, lá no campo do Vila, vai acontecer o jogo pelo Municipal Sicred entre as equipes do Vila e da Associação. E vai ser, coincidentemente, olha só, além de ser um clássico da cidade, vai ser o 1000º jogo do Municipal. Então vai ser um evento, assim, eles vão se reunir essa semana, os presidentes das duas equipes, e eu estou até tentando já. Tá feito o convite, né, para presidente Flávia, para o Michel, né, lá do Vila, Michel,
1: isso,
0: né?
1: Isso, presidente Michel.
0: Para estarem aqui na quinta-feira para a gente estar falando desse evento que, além de ser mais um jogo aí do Campeonato Municipal, Sicred, vai ser um evento fantástico, milésimo jogo. É muito jogo, é muita história, muita gente que passou por isso aí. Vai ser uma festa, né, Robinho?
2: Com certeza. E campo cheio, né? Que é um clássico, né?
0: Ah, com certeza. O campo do Vila é maravilhoso.
2: E, como se diz, vai ser um bom jogo. As duas equipes muito qualificadas, né? Eu espero, né, que a Associação saia vitoriosa lá, né? Mas, assim, vai ser um bom jogo. E parabéns ao Marco Antônio, né? Pela organização do Campeonato Municipal.
1: Que dia que é jogo?
2: Sábado que vem, dia 30.
0: Sábado agora, próximo.
1: Ah, tá. Não é amanhã, não. É no 30, outro sábado. Então, vamos falar aqui os jogos de amanhã do Brasileirão?
0: Bora.
1: Vamos?
0: Bora.
1: Então é a sétima rodada de 38 rodadas. Teremos amanhã às 17 horas.
2: Né? 17 rodadas, né?
1: É, o 17º jogo. Então teremos amanhã às 17 horas, conhecido também como 5 horas da tarde.
0: Fique à vontade. Né?
1: Vitória do Bahia e Internacional.
2: Bahia e Inter?
1: Isso.
2: Na Bahia?
1: Em Bahia.
2: Na Bahia. 1-0 Bahia.
1: 1-0. Não, só é Vitória Internacional. Lá na Bahia, né? Mas tá. Não é o Bahia.
2: 1-0 pro Internacional.
1: 1-0?
2: Pro Inter.
1: Olha, eu vou de empate nesse jogo, viu? 0-0. Você quer dar um palpite aí ou RE?
0: Eu tô lendo a mensagem aqui do zagueirão aqui. Pergunte, por favor.
1: Vitória Internacional, desculpa. Amanhã, placar.
0: Vitória Internacional? Ah, Vitória. Vitória leva. Internacional tá igual uma onça morta.
1: Não, Internacional, tá?
0: Não, Vitória.
1: Quanto?
0: 1-0, magrinho.
1: E também amanhã às 17 horas, em São Paulo, no Murumbis, São Paulo e Botafogo. Botafogo nisso aí pra nós ver, Rogério.
0: Botafogo, porque o São Paulo do nosso amigo Sorriso vem despencando.
1: Mudou de técnico, né? Agora é o Dorival Júnior. É, o placar.
0: 2-0 pro Botafogo.
2: Eu vou na vitória de São Paulo, 2-1.
1: É, eu também vou na vitória do São Paulo. O Botafogo, pra mim, é um favoritaço a cair pra segunda divisão. Vou explicar o porquê. Não pelo o momento, mas pelo o que a gente sabe que...
2: E ele pode cair até no tribunal, né? É, eu vi uma reportagem que se o John Tex lá não adequar a questão financeira do Botafogo, ele pode ser rebaixado.
1: E outra coisa também. Ele vai sair vários jogadores. Já saiu o zagueiro pro Palmeiras. É, vai sair o meio campista lá, que eu esqueci o nome argentino agora também. Vai sair o Danilo, parece. Então o Botafogo vai cair
2: um desmanche, né?
1: Vai ser um desmanche.
2: E o John Texas já entrou em contato com o Vandinho Chup Chup e com o Shampoo, que mexe no jogo do bicho. Esse empréstimo um bocado de dinheiro pra quitar as dívidas lá.
1: Então é São Paulo, eu vou de São Paulo 2, Botafogo 0. É, Grêmio e Santos amanhã às 19 horas. Com você, R.R.
0: Grêmio e Santos. Grêmio. Eu sou Grêmio. Eu torço pro Grêmio.
1: Quanto?
0: 1-0. Magrinho também.
2: Eu vou em 1-1.
1: Grêmio e Santos. Eu vou de Grêmio. 3-1 pro Grêmio. Mirassol e Fluminense também amanhã às 19 horas.
0: Flusão. 2-0.
2: Eu vou 1-0 pro Mirassol. Eu preciso ganhar, né? E se o Fluminense perder, é bom pro Atlético e pro Cruzeiro.
1: Isso, então eu vou de empate, 2-2. É um jogo lá no campo do Mirassol, jogo difícil. Eu vou de 2-2 amanhã, às 19 horas, Mirassol e Fluminense. E amanhã também, esse é o clássico da rodada.
2: Flamengo e Palmeiras.
1: Isso, às 21 horas, Flamengo e Palmeiras. Pra quem? Pera aí, primeira coisa, não dá resultado não. Pra quem você acha que o juiz vai puxar?
0: É claro que é pro,
2: os dois juntos.
0: Pros dois, né? Que ali vai ser uma briga de VAR, não vai ser nem de time, não.
1: Falou tudo.
0: Ali os VAR, você vai ver briga pela primeira vez, os VAR brigando um com o outro. Meu. Juiz brigando com bandeirinha.
1: E o placar?
0: O placar. Cara, os dois disputando a liderança ali na frente, é placar miúdo, viu? Eu acho que o Palmeiras, sei não, eu acho que o Palmeiras ganha de 2-1.
2: Eu vou no 0-0 lá, jogo 0-0.
1: Mas não ruim, né?
2: Jogo bom.
0: Então, com o VAR, o Palmeiras ganha de 2-1. Sem o VAR, fica 1-1.
1: E eu vou de Flamengo, né? Flamengo 2-1. Haja visto que o Flamengo já saiu da Libertadores, da Copa do Brasil, né? Foi eliminado pelo Vitória. Vai ficar mais tranquilo agora só com a Libertadores e o Brasileirão. E o técnico do Flamengo, que eu já até esqueci o nome.
2: Paulo Tuori.
1: Não, só não. Ele é bom no ponto
0: corrido. O Robinho foi uns 30 anos lá atrás.
1: Ele é bom nos pontos corridos, entendeu? No mata-mata ele não é muito bom, não. Ainda deve fazer raiva no Flamengo Libertadores. Então eu creio que o Flamengo deve ser o campeão brasileiro desse ano. E amanhã já vai começar essa arrancada. 2-1 pro Flamengo.
0: Maravilha, Laô. Foram as informações do Campeonato Brasileiro. E o nosso amigo Flávio Zagueirão.
1: Mas tem mais,
0: Tem?
1: Tem, Então vou falar rápido aqui.
0: Fala rápido aí, por favor.
1: Remo e Atlético Paraná, domingo, 16 horas.
0: Atlético Paraná.
2: Também vou no Atlético Paraná, 1-0.
1: Eu vou de 1-1.
0: 1-0.
1: Cruzeiro e Chapecoense, a gente já falou, né? Atlético e Corinthians, a gente também já falou. O Atlético e Chapecoense e Corinthians é às 18h30 da noite no domingo. E o Cruzeiro às 4 no domingo. E Vasco da Gama e Bragantino, domingo às 20h30.
0: Bragantino, 2-0.
2: Eu vou no Bragantino mesmo, 1-0.
1: Vasco, 1-0. Coritiba e Bahia. Agora sim, agora é o Bahia. Esse jogo vai acontecer na segunda-feira às 20 horas.
0: O Coxa leva.
2: Castigo pra eles, né?
1: Castigo.
0: Nossa. O Coxa leva, 1-0.
2: Vou 1-0 Bahia.
1: Eu vou esse jogo aí de empate 2-2. Então essa é a rodada, né? É a 17ª rodada do Brasileirão. Lembrando que o Flamengo tem uma rodada a menos. E se ganhar do Palmeiras, encosta ali no Palmeiras e o campeonato fica mais quente ainda.
0: É isso aí, foram as informações do Campeonato Brasileiro pelo Laor. Laor e o Robinho, o zagueirão, nosso amigo de todas as tardes também, mandou uma mensagem que eu vou ler. Boa tarde a todos. Amanhã, TV Zagueirão Esportes vai transmitir o jogo de ida. É o primeiro jogo da final da Copa Centro-Oeste Master 2026. Ipiranga versus Clube Atlético Vila Novense, de Dores do Indaiá, a partir das 15h30. Então, a partir das 15h30, a equipe fantástica do Zagueirão, Anderson lá na locução, o Sorriso, o Bruno, eles vão estar lá transmitindo ao vivo. Zagueirão, e eu pode ter certeza, viu? Eu vou estar aqui no canal ligado assistindo o jogo.
1: Será que vai ser lá? Um abraço aí pro Flávio, né? Pro Bruninho, Fidelho, pra todo o pessoal lá deles, lá, do canal Zagueirão. E será que vai ser, pelo jeito que falou, vai ser fora, né? Não, lá em Dores do Indaiá?
2: Não, em Arcos. O primeiro jogo é em Arcos.
0: Em Arcos.
1: É em Arcos?
0: Sim. Arcos.
1: Então tá. Então primeiro,
2: o time no Ipiranga, o time de Dores fez a melhor campanha e faz a final em casa.
1: Aí, pelo jeito aí que você falou, foi fora. Eu não sei se eu entendi errado.
2: Não, mas é aqui em Arcos.
0: Só conferindo, cara. Amanhã, TV Zagueirão Esporte vai transmitir o primeiro jogo de ida. Primeiro jogo da final da Copa Centro-Oeste Mar. Ipiranga e clube. Não fala, mas está Ipiranga aqui na primeiro lugar. Não,
2: né? É o Dourense, né?
0: É o Dourense. Às 15h30.
1: Então, o que acontece? Um grande jogo. Boa sorte aí, o Ipiranga, né? Tá na final aí do campeonato muito difícil, que é o regional. 40 mais. Então aí o povo do Ipiranga tá de parabéns.
2: Torcer pro fino, dá calo nos pés de tanto andar dentro daqui
0: agora. É o bar fino.
1: Bar fino. Tá de parabéns à diretoria do Ipiranga, o Fernando é o presidente, toda a sua equipe, né? Um abraço pro Flávio aí também, que faz parte, que trabalha na Mobilar.
0: O Flávio, tá sempre ouvindo a gente lá. Não, é o que eu sempre digo, né? A agenda do Ipiranga, esse ano tá fantástica. O Ipiranga tá com... Desde a categoria de base.
1: Vamos riscar um placar aqui amanhã para os veteranos?
0: Para os veteranos?
1: É. Para os masters, né?
0: Eu não conheço essa equipe do Dourense, não, mas eu vou de 3-1 para o Ipiranga, viu? 3-1.
1: Eu falo,
2: Roberto. 1-0 para o Ipiranga, gol do Beto Zé Alexandre, de falta.
1: Eu vou 2-0 para o Ipiranga, 2-0 aqui, chegar lá vai empatar de 1-1. E vai ser campeão regional em 2026.
0: E eu vou chamar um intervalo rapidinho aqui e a gente volta com o Giro Esportivo.
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3: 12:47.
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5: 12:47 lá na Austrália, que a Rádio Alternativa, né? O Giro tá lá na Austrália. Minha filha mora na Austrália, em Sydney. Oh. Ela está ouvindo lá. Ela falou, pai, aqui... Aliás, é um pouco mais de meia-noite. Acho que eles estão no horário de verão. Mas aqui...
6: Pra mim, sempre foi do Japão.
5: São 12:48. E a gente continua aqui. É, vamos finalizar? Mais notícias aí, por favor, Robinho.
6: Falar aqui um pouquinho da... O Sérgio Marco Antônio falou ontem da rodada do campeonato municipal, né?
5: Falou sim. Falou ontem. Mas então, vamos atualizar novamente.
6: Amanhã, né, lá no campo do social, né, o jogo às 15 horas, Roma e Brasiliense. É, e logo após, Social e São Domingos, olha lá. Vai ser dois grandes jogos, né?
7: Roma e Brasiliense.
6: Social e São Domingos.
7: Isso, Roma e Brasiliense. É uma preliminar aí.
5: Ô, São Domingo, vão reagir, São Domingo.
7: Roma e Brasiliense? Não, São Domingo tem não.
6: São Domingo e Social depois.
7: Ah, o Social depois.
5: São Domingo e Social.
7: Isso, então é grande jogo aí na preliminar. E depois tem Social, né? E São Domingos. Social em casa não é fácil perder. É um jogo difícil pro
5: São Domingo. Pedreira, né?
7: Pedreira. Um abraço pro Janoca,
5: todo mundo. Opa, pessoal. Grande Janoca, boa tarde, Janoca.
7: E então, vamos arriscar o placar desses jogos aí?
5: Ué, bora.
6: Eu arrisco aqui, Roma Brasiliense, 3-1 Brasiliense e 3-1 pro Social.
7: Eu vou arriscar Roma e Brasiliense, 2-1 pro Roma. E o outro é o quem?
6: Social e São Domingo. Ah,
7: Social e São Domingo, viu? Ô, Juninho, desculpa aí, mas lá no Social tem que jogar bola demais pra ganhar deles lá. E Social, 3-1.
6: O time São Domingo tá com problema, que eles dividiu lá, não tem São Domingo dos Carneiros, dos Borginho, de qualquer os outros?
5: São Domingo de baixo.
6: Aí ficou um cara jogador pra cada São Domingo e...
7: Aí prejudicou o Juninho.
6: Tinha que juntar tudo, Juninho.
7: Então isso aí é a rodada do Municipal, né, nesse fim de semana aí, amanhã, lá no Campo Social?
6: Campo Social.
5: Isso. Robinho, o Alaô atualizou, e muito bem atualizado aí, sobre a garotada de base lá do Ipiranga. Como é que tá as aulas lá, os treinos lá hoje com o professor Pedro?
6: Hoje tem treino na associação, né? Começa às 16h até às 20h. O Pedro lá com treino específico hoje pra garotada. Treino de... Me parece que é de... Locomoção, né? Locomoção, de posicionamento. Um treino de posicionamento pra garotada. Eu treino na segunda e quarta, hoje ele vai estar vindo, né? Pra
5: até dar
6: esse treinamento específico pra turma. Então hoje, né? Quem estiver nos ouvindo aí, talvez seu filho não esteja nem na vila, nem no Ipiranga, nem no social, leva a anunciação pra fazer um teste lá com o professor Pedro, né? E pôr a galerinha pra correr, pra perder peso, pra aprender a jogar bola.
5: Inclusive o Alaor teve uma ideia maravilhosa essa semana, né? Ele fez o convite ao professor Pedro. Numa primeira oportunidade, ainda não, porque está começando os trabalhos, né? Um jogo entre a garotada do Ipiranga com os meninos lá da associação, né? Para já ir tomando ritmo, tomando gosto do que é uma rivalidade, né, Laô?
6: Eu acho que assim, até acho uma ideia bacana, Laô, mas pela rivalidade que tem entre as duas equipes, fica desproporcional por enquanto, entendeu?
5: Não, por enquanto sim. Assim, não.
6: A sessão está começando o trabalho agora. O Ipiranga já está.
5: Sim, claro.
6: Todo vapor, né? No campeonato regional.
5: Então, que
6: Ipiranga,
5: eu disse.
6: O Ipiranga hoje, há uns dois anos atrás, o Vilas seria o bicho-papão na cidade. Hoje o Ipiranga já deixou o Vila para trás nessa parte esportiva, sabe? De questão da categoria de base. Então, assim, tem que ajeitar primeiro as categorias, tomar.
7: Mas é depois. Igual o Robi falou, isso aí é muito devido à rivalidade, isso, né? Mas não, não, não em termos amistoso. Né? Não, isso é bom ter.
5: É o que eu falei, numa primeira oportunidade.
7: Eu falo assim, não, eu falo assim, amistoso hoje também, ô Robi, pra jogar fora, é melhor você marcar aqui dentro da cidade isso. Do que sair pra fora. Então o que acontece? Isso aí seria bom o quê? Pra garotada mesmo, só um treino, um joguinho recreativo ali, pô, né? Isso aí é muito bom, tanto faz pra Associação, Ipiranga, igual o Vila tá disputando um regional juntamente com o Ipiranga. Então isso aí é bom e agrega muito aí pras escolinhas.
5: Com certeza. Robinho, Mais alguma coisa aí do nosso campeonato regional, você aquele dia já finalizou? Ainda tem alguma notícia do ano que vem? O comercial confirmou presença, comercial de Campo Belo. Aqui Arcos.
6: Dos 18 times que participou, só 14 já confirmou presença.
5: Três saíram, né?
6: Saiu. E o comercial, né? Já confirmou presença, o La Prata confirmou presença, do Lago da Prata, e o AIB de Bambuí.
5: Opa,
6: então saiu bacana, quatro, né? Já chegou três, né? Já tá com 17 equipes já.
5: Legal, times tradicionais.
6: Isso, né? E vamos correr atrás pra gente fechar com 24 equipes, se Deus quiser.
5: Ipiranga já está, Associação e Vila.
6: É, Associação e Vila estão em conversa. Eu fiz convite para eles já, né? Até mesmo porque por questão de programação, né, Laú, para eles já programar. Espero que possamos contar com os três da cidade, né?
5: Ah, vai ser fantástico. Já pensou?
7: E tem aí, né, um campeonato aí do Joga 10 lá, que vai acontecer. O Arcos Clube vai estar jogando esse fim de semana, dia 23, que é sábado agora, né, na 40 mais, Arcos Clube e Praça de Esportes AAB. Então, no Sub-50 vai estar também jogando Arcos Clube e Praça de Esporte AAB. Isso aí pra mim eu acho que é de bom despacho, né? Associação Atlética Bom Despachense. Então aí, boa sorte aí ao pessoal aí, aos Masters do Arcos Clube. Um abraço aí, Lucas, Rodrigo aqui.
5: Faltou abraço aí do, né, pro Lucas, presidente lá do,
7: isso, aí,
5: do Arcos Clube.
7: Então aí vai estar fazendo esse grande jogo lá na Arena Túlio. Arena Túlio. Então um jogão aí. É a partir das 15h45. 15h45 é 3h45, lá no Arena Túlio.
5: Agora o relógio está marcando, meus amigos. Meio-dia e 54, 6 minutos de resenha nos restam.
7: Um abraço também pro Vinícius, né? Que é o treinador, organiza lá, ajuda.
5: Vinícius lá do Arcos Clube.
7: Isso,
5: boa tarde, Vinícius.
7: Viola.
5: Ah, o Viola. Mateus. O Viola é pedra carimbada, é Matheus.
7: O Flávio também. Então, todo o pessoal lá. E lembrando que esse jogo aí é a segunda rodada, é o segundo jogo do Arcos Clube, né? Então, precisando aí agora vencer, que o primeiro perdeu pra Lagoinha.
5: Hora de reagir.
7: Tem que reagir, né? Então é isso aí, né? Um abração para todos eles lá. O Thiaguinho também, que organiza esse campeonato, organiza um monte de campeonatos bons aí. Um abração.
5: É isso aí.
6: Manda mais um alô aqui pro nosso amigo Javé Oliveira, né? Tá nos ouvindo.
5: Javé, oi Javé, boa tarde. Muito obrigado pela audiência, Javé.
6: Pedi pra mandar um abraço pra ele, deixa eu achar o nome dele aqui. O Leandro, né? Vai Calcita, mandou um abraço, ele tá ouvindo lá.
5: Leandro, boa tarde, Leandro. Muito obrigado pela audiência.
6: Convidar o pessoal lá do bairro Calcita hoje, tem a festa junina, né? O Arraiá.
5: Lá no,
6: da escola, né?
5: Na escola do bairro Calcita?
6: Na escola
5: do
6: Calcita.
5: Opa, então a cidade convidada.
6: E temos hoje também, né? A famosa festa junina da escola Laura Andrade. Lá no São Domingos, né?
5: Laura
6: muito
5: Andrade.
6: Tradicional, mais de 40 anos que a festa faz lá. Então duas grandes festas juninas.
5: E uma festa junina, né? Lá no São Domingos é bem
7: Quentão, bem, Canjica, né? É bom demais.
5: Eu prefiro mais ir ali no Quentão, Canjica.
6: Fica pra depois.
5: Doce,
7: agora tem
5: muito
7: uma coisa.
5: Doce.
7: E você beber um Quentão pra tomar uma cerveja, dá certo não, que quente congelado.
5: Rapaz.
7: Só no seu caso, você bebe uma.
5: A hora que você bebe, rapaz, aquilo ali você sua, você sente frio. Fica tonto.
7: O helicóptero não vai funcionar mais, não.
5: Eu ligo ele aqui pra você.
7: Liga esse helicóptero aí.
5: Vai começar.
7: Vai faltar querosene?
5: De jeito nenhum. Vai falando aí que eu tô procurando ele aqui.
7: Isso, né? Então o helicóptero ali tá ligando a hélice, né? Ligando aí os motores, né? O helicóptero tem turbina, não, Robin?
6: Não, é só motor.
5: Aí ele.
7: Chegou, né? Mandar um abração aí pro Voz Espacial, né?
5: Lucas Lopes.
7: Vai ter programa.
5: Já. Sem que a gente finalizar aqui, Lucas Lopes. Um tardezinho 87. Ele e a Roberto Vidal.
7: A Voz Espacial, né? E que tá chegando até lá em Plutão, Júpiter, Saturno.
5: Já saiu. Urano. Já saiu da Via Láctea.
7: Já, já saiu da Via Láctea. Tá? E o Uricópio consegue chegar lá no Júpiter, Japão?
5: O HGE consegue.
7: Consegue?
5: Consegue.
6: Diz que ele fez a voz dele, ele fez um seguro, né? Um seguro pra voz deles, quase R$1 milhão, o homem é fortíssimo. Mandar um abraço aí pro João Eletricista também, nos ouvindo lá.
5: João Eletricista, boa tarde, João.
6: Pai Santo Antônio. Franklin, né, diretor do Santo Antônio também, nos ouvindo.
5: Franklin, Chico. Um grande abraço, Franklin. Chico.
6: Chico é irmão do...
7: É irmão do Francisco?
6: Francisco, é isso mesmo. Chico e Francisco.
5: Os dois filhos de Francisco.
6: Mandar um abraço aí pra galera do Zé Baixinho aqui, falando que tá...
5: Zé Baixinho do Ipiranga?
6: É, falou que tá ouvindo o programa lá na casa dele.
5: Ô Zé Baixinho, um grande abraço, boa tarde. Palmeirense, Zé Baixinho.
7: Zé Baixinho, depois vou pegar aquela voz sua aí do Ipiranga aí pra gente fazer. E deixar aqui no computador.
6: Mandar isso. Um aluno sorriso, né?
5: Sorrisão. Amanhã, já chegou?
6: Amanhã, a partir das 2 da tarde, chegando em Aparecido Norte de bicicleta, né?
7: Você vai lá pegar ele com a HGE, Robinho?
6: Aí na volta você tem que buscar de helicóptero lá.
5: Porque eu tô achando que ele já tá custando ele chegar lá. Eu
6: tô achando que ele vai querer voltar a pé.
5: Mais algum abraço?
7: Não.
5: Posso desligar o helicóptero?
7: Pode desligar o helicóptero.
5: Meio-dia e 58. Agora as considerações finais do meu amigo Robinho e o amigo Alaoa.
6: Queria mandar um abraço aí a todos os ouvintes da Alternativa FM, né? Mandar um abraço aí a todo mundo do comércio, a galera da construção civil que hoje, para as 4 da tarde, né? A maioria do pessoal aí. Dinheirinho no bolso, a partir das 4 horas, movimentando o comércio da cidade, né? Mandar um abraço aí à galera do esporte, dos preparativos dos jogos de amanhã. E mandar um abraço aí em especial pra minha esposa Josiane, pra minha mãe, a Fátima, né? O Paulo.
5: O Netinho.
6: Meu netinho lá, o Davi, que tá firme e forte, graças a Deus. E é isso aí. Um abraço a todos e até segunda-feira, se Deus quiser.
5: Falou, e... Robinho Dinâmico. É agora é o Alaoa.
7: Isso, né? Um abraço aí a todos os torcedores aí, né? Tanto do Cruzeiro, Atlético, América, que a gente quase não fala, mas tem muito torcedor do América.
5: É, o Zé Baixinho é um, né?
7: Zé Baixinho falou, Zé Baixinho é um, ele é torcedor do América, do Vasco e do Palmeiras.
6: Tem muito torcedor do América, tem 3.
7: E do Ipiranga, né? Então, tem 3?
6: Do América 3.
7: Tem mais, só. Tem mais. Até o Walter.
6: O Zé Baixinho mantuiu o Walter, que eu sei. E o Gerardo.
7: Claro. O Walter, professor de dama.
5: O meu
7: xadrez.
5: É o Walter. Conheço. Grande jogador de
7: então,
5: xadrez.
7: Então, já aí boa sorte aos clubes mineiros no fim de semana, né? Que tragam bons resultados aí pra Minas. E aqui também da cidade, o municipal. E todos disputam os regionais aí, principalmente Ipiranga, que vai disputar a final amanhã no Master. Então, boa sorte a todos aí. Fiquem todos com Deus. Até segunda, se Deus quiser.
5: E o Giro Esportivo vai ficando por aqui. Muito obrigado pela audiência de todos vocês. É muito carinho. Eu agradeço de coração a todos vocês que nos dão essa honra de ficar com o rádio ligado nessa hora. Escutando a nossa resenha aqui, muito obrigado, viu, pessoal? O Giro Esportivo volta na próxima segunda-feira, se Deus quiser, e eu peço que ele queira, nós todos fazendo rádio, vocês aí divertindo, com muita saúde. Segunda-feira, a partir do meio-dia, o Giro Esportivo de volta. E não saiam daí, não, a Rádio Alternativa continua agora com o programa Tardezinho 87, Lucas Lopes, o número 1 do foguete digital aqui da cidade, e a Roberta Vidal, com aquela voz maravilhosa, é muita informação no Tardezinho 87, muita música boa e muita informação. Tá ok, pessoal? Tô indo, fiquem com Deus e até segunda-feira no Giro Esportivo a partir das 10 horas, a partir do meio-dia.
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0: sua sexta-feira, que o seu fim de semana seja, assim, ó, absurdamente maravilhoso. Vamos que vamos por aqui, o negócio tá só começando. Que bom saber que a gente vai começar esse fim de semana, assim, ó, juntinho. Hoje é um dia importante, hein? Pra mim é o dia do corajoso. Hoje é dia do apicultor, é aquele que mexe ali, que instrumenta com as abelhas, aquele doce mel. Essa semana comemoramos aí o dia da abelha e hoje comemoramos o dia de quem tem a coragem de se vestir e pegar aquele doce mel para todos nós. Também Dia Internacional da Biodiversidade. Depois nós vamos falar por desses temas tão relevantes no nosso dia a dia. Vamos que vamos, por aqui o negócio só começando e com empresas e com prestadores de serviços que podem fazer toda a diferença e serem facilitadores do seu dia a dia. 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
1: E me conta aqui, Roberto Vidal, para quem está chegando agora na Sintonia da Alternativa e que queira participar, interagir e nos ajudar a fazer o nosso tardezinha mais gostoso, mais pertinho, assim, como é que fazem?
0: Vem para cá, gente, aquece aqui com a gente, 3351-2332 é o telefone. O nosso telefone fixo, em época de WhatsApp, telefone fixo.
1: Difícil, liga, hein?
0: E um alô na rádio, isso é assim, meu Deus.
1: E antigamente, do céu, quando as pessoas ligavam para a rádio para fazer aquela mensagem de amor, será que tem verdadeiros apaixonantes nos dias atuais?
0: Aqui a gente pode pegar pesado e intensificar isso pro Dia dos Namorados.
1: Isso.
0: Porque em época de WhatsApp, em época de só mensagem gravada, ligação, uma declaração de amor ao vivo na rádio, isso é assim, pra acabar com o piqui de Goiás. Vamos que vamos, por aqui tá só começando, sexta-feira, dia 22 de maio de 2026.
1: Roberta, 1:12, viu? Se você fez, fez. Se não fez, não faz mais.
0: Ah, Maderite. Eterno Maderite, sexta-feira você deixou a sexta-feira que era gostosa, Maderite, você trouxe pra ela um significado que talvez nem nós soubéssemos, de tanta representatividade e de tanta coisa boa que nos trazia uma sexta-feira. É eterno seu legado, tá aí, ó. E seguindo lindo com o filho dele, que vem assim, com despertar, a gente sabia que já era um menino muito, sim, engraçado, não tem nada a ver em estar imitando o pai. Às vezes ele posta lá, eu vejo algumas coisas, ele, gente, é difícil pra mim, porque realmente tudo que ele fizer, as pessoas vão comparar que estão imitando. Não, mas é um menino que tem luz própria, que tem um brilho lindo.
1: Tem a sua autenticidade, né?
0: E a vida dele continue. Se ele vive daquilo, que ele brilhe ainda mais do que o pai brilhou nessa terra.
1: Com certeza, todo o sucesso do mundo, não somente pra ele, mas também pra você, que busca aí um lugar, né, numa luz, que quer ser diferente, autêntico. Eu falei bonito, né?
0: Você falou lindo.
1: Hoje eu li muito antes de vir.
0: Ah, meu Deus.
1: A bússola do remédio.
0: Que, ó, isso é do Dado. Ele fazia avaliação lá da nossa época, e ele falava assim, alguém falava assim, que frase bonita, né? Aí ele falava assim, eu li no livro. Pra você que tá aniversariando, pra você que tá soprando velhinhas, parabéns, felicidades, que seja um dia lindo e que seu ciclo seja infinitamente muito feliz.
1: Bora começar então, de forma oficial, nosso Tardezinha 87. Aperte o cinto.
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0: pra você, I Love You. Sucesso sabe de quem? Turma do Pagode, abrilhantando aí o nosso primeiro bloco de hoje, aqui do nosso Tardezinha. 1h25, hein? Ótima tarde pra você.
1: Muito obrigado, compadre.
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0: Muito bem, 1h25. Roberta Vidal tem algo importante para repassar aos nossos queridos ouvintes.
6: Vamos falar aí de restituição do imposto de renda. A Receita Federal abre nesta sexta-feira de 22 a consulta ao primeiro lote de restituição do imposto de renda 2026, que aconteceu a partir das 10 horas da manhã. Com 16 bilhões em créditos e 8.749.922 contribuintes contemplados, este será o maior lote de restituição já pago na história. Segundo a pasta, este primeiro representa 40% das restituições previstas para serem pagas este ano, tanto em valores quanto em número de contribuintes. O pagamento será realizado no dia 29 de maio. O crédito das restituições será realizado ao longo do dia, conforme o processamento de cada instituição financeira. Para saber se você está contemplado por esse lote de restituição, o contribuinte deve acessar o www.gov.br/receitafederal, clicar em Meu Imposto de Renda, selecionar Consultar Minha Restituição. A consulta também pode ser feita pelo aplicativo oficial da Receita Federal para tablets e também para smartphone. Caso estejam identificadas pendências na declaração, o contribuinte também poderá retificar as informações incorretas. O lote pago nesta sexta-feira é 45% maior do que o primeiro lote de restituição de 2025, que havia sido o maior até então. Na ocasião, foram restituídos créditos no valor de 11 bilhões para 6,2 milhões de contribuintes. Do total de 16 bilhões deste primeiro lote, cerca de 8,64 bilhões serão destinados a contribuintes com prioridade legal. Então tá aí, você pode acessar aí o site da Receita Federal e saber se a sua restituição acontece já para dia 29 de maio ou se você não faz parte dos 40% que fica aí para uma próxima etapa.
0: Muito bem, Roberta, vamos fazer uma pequena pausa para tomar água, porque café ainda não está liberado, segundo a produção.
6: Gente do céu, e por falar um cafezinho nessa sexta-feira, 13h28, já dá para tomar um café e ir embora. Aquele pãozinho, aquele biscoito frito, aquele bolo.
0: Fala em café, posso mandar um abraço especial para o pessoal da Aquitanda. Ontem a gente degustou uma rosquinha de fruta cítrica, laranja, com aquele gostinho de quero mais, apesar que a rosquinha é bitela, né, como diz os nossos mineiros.
6: Né? Aqui, eu e o Lucas, nós comemos aqui uma rosquinha da Aquitanda, a gente não soube assim falar se era de laranja, se era de limão.
0: Era um gosto dos sonhos.
6: Gente do
0: que delícia.
6: Céu, pelo amor de Deus, a Aquitanda é o tipo de lugar que você vai receber visita, você pode assim, ó, você pode entrar e sair ali com um pouquinho de cada, que você vai fazer bonito.
0: Posso mandar uma indireta?
6: Ah.
0: É, galera da Quitanda, eu e Roberta Vidal estamos aqui até às 4 da tarde na Avenida Governador Valadares, número
6: 416, sala 201, aqui ó, 202. Não precisa trazer o café tá pronto, mas a rosquinha, se quiser repetir.
0: Se tiver com dificuldade subir escadas, não preocupe, manda mensagem, ou a gente desce a cordinha aqui pela sacada, ou a gente desce pra pegar.
6: Fácil.
0: Facíssimo. 1h29, aqui na sua Tardezinha, a gente volta já já, continue ligados e sintonizados e participe 3351-2332.

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5: 1:36.
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7: Fala, gente! Nós estamos chegando aqui na nossa rádio preferida. Tudo bem aí, Chuchu? Como é que você tá? Boa, hoje é dia 22 de maio de 2026, é sexta-feira. Final de semana, eu sou o Cauê e tá na hora de notícias do mundo dos famosos, né? A gente vai saber quais são os destaques aí dessa galera nessa sexta-feira. Bora começar? Olha, a primeira de hoje fala sobre a bomba que surgiu ontem, né? Mais uma vez a influenciadora e advogada Deolane Bezerra voltou ao centro de uma enorme polêmica policial após investigações apontarem movimentações financeiras milionárias consideradas suspeitas pelas autoridades. Segundo informações divulgadas pelo portal Terra, a Polícia Federal e a Polícia Civil identificaram valores altíssimos circulando nas contas ligadas à influenciadora durante a Operação Narcofluxo. De acordo com os investigadores, apenas em um período de cerca de 45 dias, as contas da Deolane, gente, teriam movimentado aproximadamente 5 milhões e 300 mil reais. A suspeita é de que a influenciadora teria atuado como uma espécie de caixa de passagem, recebendo e redistribuindo dinheiro para dificultar o rastreamento das transações financeiras. As investigações ainda apontam que parte dos valores teria ligação com empresas suspeitas de lavar dinheiro para uma facção do estado de São Paulo, uma facção criminosa, além de movimentar bets, né? Movimentações envolvendo bets ilegais, rifas clandestinas e artistas de funk. Em aparelhos apreendidos pela polícia, investigadores encontraram comprovantes de depósitos destinados às contas da influenciadora. Outro detalhe que chamou a atenção foi o bloqueio judicial de mais de 357 milhões de reais em ativos financeiros dos investigados, além da apreensão de veículos de luxo avaliados em cerca de 8 milhões de reais. Bom, a defesa da Deolane nega qualquer irregularidade e afirma que todas as movimentações possuem origem lícita e declarada. Em uma das explicações apresentadas, a influenciadora alegou que um depósito de 430 mil reais vindo de MC Rian SP teria sido resultado da venda de um carro. A operação ganhou enorme repercussão nas redes sociais e colocou novamente o nome da Deolane, né, entre os assuntos mais comentados do país. Até então, as investigações seguem em andamento e não há, né, condenação definitiva contra a influenciadora. Ela foi detida, presa, né, mas ainda continua a investigação. Que coisa, hein, gente? É babado, menina. Eita, nós. Nós vamos continuar acompanhando essa situação aí mais uma vez da Deolane, né? E ó, daqui a pouquinho eu volto e aí nós vamos falar de coisa diferente aqui, né? Vamos falar aqui da Paula Fernandes, porque... Ai, o coraçãozinho da cantora voltou a bater mais forte. A sertaneja de 41 anos assumiu oficialmente que tá vivendo um novo romance. Quem é? Daqui a pouco eu conto. Curiosa. Continue aqui com a gente, ó. Eu volto a qualquer momento, tá? Se liga aí na melhor programação.
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0: E aí, será que valeu? Valeu demais esperar passar segunda, terça, quarta, quinta e aí sim chegar na sexta e ó, curtir o final de semana, até porque já é sextou, 22 de maio de 2026, aqui na sua alternativa, a rádio do seu coração, hein? 1h46. Muito obrigado a você pelo carinho. Em Arcos, nesse momento, 25 graus. Participe, 3351-2332.
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0: E aí, Roberta Vidal, como diz a música de Fred Gustavo, será que valeu esperar a colmeia produzir o mel?
3: Gente do céu, olha, é um assunto extremamente curioso, é um assunto que desperta muito assim, o fascínio das pessoas, né? Essa semana nós comemoramos o Dia Mundial da Abelha e hoje nós comemoramos um dia muito especial, que é o Dia do Apicultor, que é o responsável por mexer com as abelhas, mas o profissional.
0: O profissional. O profissional. Pronto.
3: Então vamos lá, gente. Qual que é a importância das abelhas para a vida? As abelhas são responsáveis por um trabalho essencial para a natureza e para a agricultura, a polinização. Cerca de 75% das plantas usadas na alimentação humana dependem, pelo menos em parte, desses insetos para produzir frutos e sementes. Sem as abelhas, alimentos como maçã, café, morango, melancia, tomate e até o algodão poderiam desaparecer ou ficar muito mais caros. Além disso, elas produzem mel, própolis, cera e geleia real. Produtos usados na alimentação, na medicina e até na indústria cosmética. Como o mel é produzido? Tudo começa quando as abelhas operárias visitam flores para coletar o néctar, um líquido doce produzido pelas plantas. Esse néctar fica armazenado em uma espécie de estômago do mel, dentro da abelha. Durante o voo de volta à colmeia, enzimas transformam o néctar em uma substância mais espessa. Ao chegar à colmeia, elas depositam o líquido nos favos de cera. Depois, batem as asas rapidamente para evaporar a água e engrossar ainda mais o mel. Quando o mel está pronto, os favos são fechados, como uma espécie fina de cera, como se fosse uma tampa natural. E como o apicultor tira o mel? Tá aí uma curiosidade, né? A retirada do mel exige técnica, calma e também muito cuidado. O apicultor utiliza roupas especiais, máscaras, luvas e um equipamento chamado fumigador. A fumaça ajuda a acalmar as abelhas, porque elas entendem o cheiro como um sinal de incêndio e passam a consumir mel para uma possível fuga, ficando menos agressivas. Depois disso, os favos cheios de mel são retirados da colmeia e levados para uma centrífuga, uma máquina que gira rapidamente e faz o mel escorrer sem destruir os favos. O mel é então filtrado e armazenado. Mas aqui, uma pergunta: as abelhas atacariam sem aquelas roupas especiais? Essa é uma das maiores curiosidades das pessoas. A resposta é: depende da espécie e também depende da situação. As abelhas normalmente não atacam sem motivo. Elas ficam agressivas quando sentem a ameaça à colmeia, porque precisam proteger a rainha e o enxame. As roupas especiais existem porque o cheiro humano pode irritar as abelhas. Movimentos bruscos são vistos como ameaça. E o suor e até o perfume podem deixá-las agitadas. Sem proteção, um apicultor poderia sofrer dezenas ou até centenas de ferroadas, dependendo do comportamento do enxame. Mas especialistas explicam que quando o manejo é correto e feito com calma, as abelhas costumam ficar relativamente tranquilas. E algumas curiosidades impressionantes são: uma única abelha produz em toda a vida apenas cerca de uma colher de chá de mel. Para produzir um quilo de mel, as abelhas visitam aproximadamente 2 milhões de flores. A rainha pode colocar até 2 mil ovos por dia. As abelhas conseguem dançar para indicar onde há flores como alimento. E também existem mais de 20 mil espécies de abelhas em todo o mundo. É muita coisa. Então, cada uma na sua particularidade. Eu, que se fosse apicultor, não deixaria de usar de jeito nenhum as máscaras, até por causa de um acidente, né? Acidentes acontecem. Às vezes, sei lá, alguma coisa no olho e você vai rapidamente coçar e isso pode dar aquela sensação. Mas cada profissional na sua. É por isso que quando cada um faz aquilo que é bom, o negócio funciona muito bem. Eu, particularmente, prefiro ficar com própolis, ficar com mel, com a geleia real e até com a cera de depilação, né, gente? Então, cada um na sua. E tá aí alguma curiosidade da abelha. E hoje parabenizando também aos apicultores da nossa cidade e também da nossa região.
0: Muito bem. O brabo é a ferroada, né? Essa aí levou uma vez, meu amigo. Ela vai pro resto da vida na lembrança e também na dor.
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2: 2:04.
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6: Investigação aponta Deolane Bezerra como operadora financeira ligada ao PCC. A influenciadora digital e advogada Deolane Bezerra voltou ao centro de uma grande investigação policial após documentos da Polícia Civil de São Paulo apontarem que ela teria atuado como uma espécie de caixa do primeiro comando da capital, o PCC. A informação consta no relatório que embasou o pedido de prisão preventiva da influenciadora durante a Operação Vernix, deflagrada ontem. Segundo os investigadores, Deolane é suspeita de participar de um esquema de lavagem de dinheiro ligado à facção criminosa, utilizando empresas, contas bancárias e movimentações financeiras para ocultar recursos milionários. A polícia afirma que o grupo mantinha um padrão de vida de luxo incompatível com a renda declarada. A operação é conduzida pela Polícia Civil em parceria com o Ministério Público de São Paulo e também cumpriu mandados de busca e apreensão em imóveis ligados à influenciadora. Veículos de luxo, joias, documentos e equipamentos eletrônicos foram apreendidos para análise. Deolane foi presa mais uma vez na Grande São Paulo e seria transferida para um presídio no interior do estado. A defesa dela nega qualquer envolvimento com o PCC e afirma que a influenciadora é alvo de perseguição e abuso de autoridade. Os advogados dizem ainda que vão recorrer da decisão judicial e provar a inocência da cliente. Esta não é a primeira vez que Deolane aparece em investigações relacionadas à lavagem de dinheiro. Nos últimos anos, ela já havia sido alvo de operações envolvendo apostas ilegais e movimentações financeiras suspeitas, mas sempre negou irregularidades.
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toda forma de amor, sucesso absoluto, grande clássico da música popular brasileira ao som de Lulu Santos, mas naquela versão remix, para deixar o seu final de semana de jeitinho assim mais dançante, podemos dizer assim? Coisa gostosa, hein? 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
1: E por aqui, hein, a gente continua tocando esses modão gostoso, como ninguém gosta de falar, né? Ei, coisa gostosa. Aqui na sua alternativa, 2:18.

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2: Fala, meus amores, minhas amoras. E aí, chuchuzinho, tudo bem com você? Como é que vocês estão? Joia? Tudo beleza? Que bom, espero que sim, né? Vamos lá, porque tá na hora de trazermos aqui o nosso segundo destaque de hoje do Fofocando. Hoje, sexta-feira, dia 22 de maio de 2026. Ó, o coração da cantora Paula Fernandes parece que tá ocupado, hein? A sertaneja de 41 anos assumiu oficialmente que tá vivendo um novo romance e o escolhido é o piloto de avião Daniel Pereira, conhecido nos bastidores da aviação executiva por trabalhar com famosos e empresários milionários. Olha, a confirmação do relacionamento aconteceu nesta semana após a assessoria da artista revelar que Paula está conhecendo melhor o piloto, né? Em entrevista à revista Quem, a cantora disse que vive uma fase muito especial da vida pessoal e profissional. Ela diz que sempre acreditou no amor, né? Daniel Pereira é piloto de jatos executivos e possui quase 80 mil seguidores nas redes sociais. Entre os famosos que acompanham o comandante estão nomes como Gustavo Lima, Ana Paula Siebert, Daniela Albuquerque e outros artistas do meio sertanejo. Entre várias, né, fotos publicadas no Instagram, Daniel aparece ao lado de aeronaves de luxo e celebridades. Segundo os portais de entretenimento, o relacionamento ainda é recente e vem sendo vivido de maneira discreta. A Paula Fernandes sempre foi bastante reservada quando o assunto é a vida amorosa, né? E esse, gente, é o primeiro namoro assumido publicamente pela cantora desde o fim da relação com o empresário Rony em 2023. Nas redes sociais, os fãs comemoraram, né, a novidade e desejaram felicidades aí ao novo casal. Comentários como: ela merece ser feliz, finalmente assumiu, enfim, né? Paula Fernandes realmente está vivendo uma nova fase no amor. Tá, boa sorte pra ela, né, gente? Aí vai voar bastante, né? Tá bom. E o nosso Fofocando volta daqui a pouquinho, já já com a última de hoje, pra falar do Neymar. Mas, ó, hoje nós vamos falar sobre a vida de luxo do Neymar. Você tem noção de quanto custa viver igual o Neymar vive, assim? Tipo, o custo que ele tem, ó. Hã? Daqui a pouco eu conto, já já, a gente vai falar um pouquinho do que ele tem e todos os detalhes, tá bom? Daqui a pouquinho aqui na nossa rádio preferida, continue com a gente e ó, vai curtindo aí a nossa programação.
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1: Tá aí pra você a nossa mineirinha Paula Fernandes. Olha, canta muito, né? E uma voz assim, ó, sensacional e gostosa de ouvir também. Ao som da sua nova canção, Mentiras, na Alternativa 1227.
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1: É, moçada, sextou, sextou. E você já parou pra pensar por que a sexta-feira é considerado o dia mais esperado da semana por tanta gente? É, a explicação vai muito além da folga ou até mesmo do descanso, viu? Olha só, estudos sobre comportamento mostram que o nosso cérebro associa a sexta-feira a uma sensação de recompensa. Isso porque depois de vários dias de rotina e muito trabalho, o organismo entende que o período de lazer, ó, está chegando. E aí sim, aumenta até a produção de substâncias ligadas ao bem-estar, como a dopamina. Mas a curiosidade não para por aí. Você sabia que a expressão sexta-feira tem origem, olha só, hein, em uma deusa da mitologia? Em várias línguas, o nome da sexta vem da deusa do amor e também da beleza. Em inglês, por exemplo, Friday deriva de Frigg, uma divindade nórdica ligada ao amor. Já em idiomas latinos, como francês, Vendredi, a origem está em Vênus, a deusa romana. E tem mais! Especialistas afirmam que as pessoas costumam sorrir mais nas sextas-feiras. Nossa! Uma pesquisa feita no Reino Unido mostrou que esse é o dia em que muita gente se sente mais otimista, mais sociável e até mais disposta a fazer planos. Agora, falando do final de semana, outro fato curioso, hein? O sábado já foi considerado o primeiro dia da semana em vários calendários antigos. Só depois, com padrões internacionais modernos, a segunda-feira passou a ocupar oficialmente esta posição em muitos países. E cá entre nós, independente do calendário, o importante mesmo é aproveitar o descanso, reunir a família, e encontrar os amigos ou simplesmente desacelerar um pouquinho. Então faz o seguinte, ó, aproveite sua sexta-feira, tenha um excelente final de semana e lembre-se, viu? Descansar também é produtividade.
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0: 12:37.
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2: Isso mesmo, entre uma xícara de café, entre uma canção, entre uma informação, entre um entretenimento, por que não, Roberta Vidal, a gente também liberar aqui as vagas, as oportunidades de trabalho para quem está do outro lado do rádio e que precisa entrar aí no mercado profissional.
3: Olha, gente, eu amo notícia boa. E anunciar uma vaga de trabalho numa empresa tão selecionada como a Natural Farma, para mim, é um prazer. Então, se você quer fazer parte dessa equipe, a Natural Farma está contratando um auxiliar de laboratório. E engraçado que eles não exigem muita experiência, mas tem uma coisa que ela fala assim para mim: Roberta, a balança de precisão. 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Então, olha que vaga legal para você. A carga horária é de segunda a sexta-feira, de 7 às 17. Escolaridade, segundo grau completo. Habilidades, organização, isso a gente tem que ter até no nosso dia a dia, não é mesmo? 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
2: E finalzão de semana combina com Lauana Prado? Então bora, né? A gente nem ficou mesmo. 12:39.

0: Tá aí pra você, grande clássico Nenhum de Nós, Astronautas de Mármore, versão remix, pra você entrar aí no final de semana com aquele clima gostoso, dançante, tudo isso e muito mais pra você aqui no nosso Tardezinha. 2:47.
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0: É, meu amigo, tem muitas notícias que não é bom passar, nem pra frente, né? Mas quando mexe no bolso, a gente tem que destacar, né? Olha só, os consumidores atendidos pela Companhia Energética de Minas Gerais, a famosa CEMIG, devem sentir aí um novo aumento na conta de luz já a partir do dia 28 de maio. A proposta de reajuste médio é de cerca de 6,5%, conforme processo de revisão tarifária conduzido aí pela Agência Nacional de Energia Elétrica, ANEEL. Segundo as informações divulgadas, o percentual pode variar de acordo com o perfil do consumidor. Para clientes residenciais, o reajuste previsto deve ficar próximo da média anunciada. Já para indústrias e empresas, os índices podem ser bem diferentes. Entre os fatores que influenciam o aumento estão custos de compra e distribuição de energia, encargos setoriais e investimentos realizados no sistema elétrico. A decisão final sobre o reajuste será analisada pela ANEEL antes da entrada em vigor da nova tarifa. Lembrando que, com o aumento, especialistas recomendam atenção ao consumo de energia elétrica dentro de casa, buscando aí medidas simples de economia, como apagar luzes desnecessárias, retirar aparelhos da tomada e também reduzir o tempo de uso de equipamentos de maior consumo. Então, ó, dona de casa, meu amigo trabalhador, pode segurar o bolso aí, viu? A partir do dia 28 de maio, então, tem reajuste aí na conta de CEMIG.
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4: Vamos lá então, vida vazia, vai.

Vamos lá, vamos começar nossa receita, hein? 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Vou misturar a bateria. 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
1: 3:02.
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5: Ranking aponta melhoria tímida na qualidade de vida no Brasil em 2026. O Índice de Progresso Social, conhecido como IPS Brasil 2026, revelou que a qualidade de vida no país apresentou uma leve melhora neste ano, mas ainda com grandes desigualdades entre regiões e cidades brasileiras. O levantamento avalia indicadores como saúde, educação, segurança, moradia, inclusão social e meio ambiente. Segundo o estudo, o Brasil alcançou média nacional de 63,4 pontos numa escala que vai de 0 a 100. Entre os estados, o Distrito Federal aparece na liderança, seguido por São Paulo e Santa Catarina. Já os piores resultados foram registrados no Pará, Maranhão e Acre. Entre as capitais, Curitiba ficou em primeiro lugar no ranking de qualidade de vida, seguida por Brasília e São Paulo. Na outra ponta, aparecem Porto Velho, Macapá e Maceió. O estudo destaca que a diferença entre as capitais mais bem avaliadas e as piores ultrapassa 12 pontos. O município com o melhor desempenho do país foi Gavião Peixoto, no interior paulista, que lidera o ranking nacional pela terceira vez consecutiva. Já as cidades com piores indicadores estão concentradas principalmente na região norte, especialmente no Pará e também em Roraima. Os pesquisadores afirmam que o levantamento mostra que riqueza econômica sozinha não garante qualidade de vida. Segundo o IPS, cidades com perfil econômico parecido podem apresentar diferenças significativas em áreas como segurança, saúde e inclusão social.
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3: Fala, meus amores! E aí, chuchuzinho, docinho de abroba? Tá na hora de terminar o nosso Fofocando dessa sexta-feira, hein? Hoje, dia 22 de maio

0: 2026. A última de hoje é sobre ostentação do Neymar. E aí eu vou te falar, aí tem ostentação, hein? É, ele essa semana tá no auge, o nome dele continua sendo um dos mais comentados aí no planeta. O jogador do Santos voltou a chamar atenção após exibir nas redes sociais parte da sua coleção milionária de carros, aeronaves e mansões. Um patrimônio, gente, que impressiona até os fãs acostumados com a vida luxuosa do jogador, viu? Entre os itens mais caros está um jatinho particular, um Falcon 900LX, avaliado em aproximadamente 250 milhões de reais. Sabe o que é isso, não? É muito dinheiro, né? A aeronave personalizada possui capacidade para até 14 passageiros e autonomia para viagens internacionais sem escalas, né? Além do avião, o Neymar também ostenta um helicóptero Airbus H-14-5, avaliado em cerca de 52 milhões, só aí já deu 300, né? Além de uma réplica do famoso Batmóvel, inspirada nos filmes do Batman, que custa aproximadamente 8 milhões de reais. Toda a coleção de veículos exibida recentemente pelo jogador ultrapassa os 300 milhões de reais, né? E ó, o luxo não para por aí, viu? O atacante possui mansões espalhadas pelo Brasil, inclusive a famosa propriedade em Mangaratiba, no litoral do Rio de Janeiro, equipada com lago artificial, heliponto, marina particular, quadras esportivas e áreas de lazer dignas de resort. Alguns imóveis avaliados ligados ao craque já foram avaliados em dezenas de milhões de reais, né? Nas redes sociais, Neymar costuma compartilhar detalhes da rotina cercada de luxo, relógios raros, carros importados e viagens internacionais. A fortuna do jogador impressiona, estimativas apontam que o craque já acumulou bilhões de reais ao longo da sua carreira entre salários, publicidade e contratos comerciais. Claro que toda essa ostentação divide opiniões, né, gente? Muitos admiram o sucesso e o patrimônio do camisa 10 e outros criticam os excessos e o estilo de vida extravagante do jogador. Mas uma coisa é certa, né? Quando o Neymar posta alguma coisa, a internet para poder comentar e observar. É, não tem jeito, não. É, não é fácil, não. E o nosso Fofocando volta, claro, na segunda-feira, viu? Estamos ficando por aqui, a gente retorna na segunda-feira. Bom final de semana para você, se cuida e até lá. Tchau, fui!
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vamos lá, vamos começar nossa receita, hein? Uma pitadinha de teclado. Aí tá bom. Guitarra a gosto. É um pouquinho de baixo. Boa! Vou misturar a bateria. Agora, um punhado de voz.

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15: 3h34.
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14: Muito bem, de volta com vocês, diretamente dos estúdios da Alternativa e sempre com eles, hein? 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
15: Ah, só a galera de peso aí. Gente, vamos entender por que os adolescentes usam moletom até no calor. Você já se deparou aí, às vezes, naquele calorão e os adolescentes aí por trás de um moletom? A ciência explica. Mesmo em dias quentes, muitos adolescentes continuam usando moletom, casaco largo e capuz. E não é apenas questão de moda. A ciência e a psicologia ajudam a explicar esse comportamento cada vez mais comum entre os nossos jovens. Especialistas apontam que o moletom funciona quase como uma zona de conforto portátil. Durante a adolescência, o corpo passa por mudanças físicas e emocionais intensas. E roupas largas ajudam muito jovens a se sentirem mais protegidos e menos expostos. Além disso, o moletom também pode ter relação com ansiedade, insegurança e necessidade de pertencimento social. Em muitos grupos, a peça virou símbolo de identidade, estilo e até acolhimento emocional. Outro ponto curioso é o aspecto sensorial. Alguns adolescentes relatam sensação de segurança e calma ao usar roupas mais pesadas, algo parecido com o efeito de cobertores pesados usados para reduzir o estresse e também a ansiedade. As redes sociais e tendência da moda também influenciam bastante. O visual, com roupas largas e confortáveis, virou febre entre a geração mais nova e ganhou força com artistas e influenciadores e séries de TV. Mas os especialistas fazem um alerta. Quando o uso excessivo de roupas largas vem acompanhado de isolamento, tristeza e constante vergonha extrema do próprio corpo, os pais devem observar com atenção e buscar o diálogo. No fim das contas, o moletom no calor pode parecer estranho para muita gente, mas para muitos adolescentes, eles representam conforto, identidade e proteção emocional. Olha, no calor eu não sou muito adepta não, até porque eu já passei aí da adolescência tem um bom tempo, mas no frio, dentro de casa, depois de tomar ali o seu banhozinho da noite, um moletom, por favor. E quer saber de uma coisa? Quanto mais velho, mais gostoso. E hoje, sexta-feira, você vai de moletom ou vai com aquele look pra, ó, curtir o fim de semana? Então, independente do que você for fazer, desejo que esse fim de semana seja maravilhoso. Nós não passaremos aí de 23 graus na nossa previsão e para esse fim de semana não temos previsão de chuva.
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14: Por aqui, música boa, com ou sem frio. Claro, frio é bem melhor, né? João Neto e Frederico, só esquece quem tenta.
17: Mas acaba.

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0: aí pra você, sucesso de Capital Inicial com Kiko Zambianchi, Primeiros Erros, versão remix pra você curtir nesta sexta-feira, aqui no nosso Tardezinho 87, bloco esse também, a qual você conferiu Max e Luan e ainda o sucesso de João Neto e Frederico. E se tá na alternativa, tá bom demais, por aqui 3 horas e 47 minutos.
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0: E que o final de semana também venha a ser assim, ó, devagarzinho pra gente curtir ainda mais, né, Roberta?
2: Essa vinheta fez muito sentido pra mim. Antes eu ficava assim, nessa correria, como que a vida também acontece devagar? Eu tava de férias esses dias e todo mundo sabe que Lucas falou aí que eu fui pra Disney. E na Disney não tem pressa. E aí, Lucas, a gente acha que a Disney é feita para as crianças, né? E na verdade ela é feita para as crianças grandes, porque lá na Disney não tem adulto, apenas crianças que demoraram a chegar até lá. E quando eu falo a vida também acontece devagar, tem um segredo na Disney, Lucas, que é assim, ó. Quando você vai abraçar um personagem, ele não te solta até que você solte o abraço primeiro. E aí, às vezes, as crianças não entendem isso e fica abraçadinho com eles e as mães, né, falando para soltar, soltar. E o personagem por trás da criança fala assim para a mãe esperar que tá tudo certo. É como se lá, literalmente, não tivesse pressa e a vida acontece sim. Quanto tempo muitas pessoas esperam para abraçar um personagem principal? E logo ali, naquele momento, ter pressa? Então, isso nos faz muito sentido. E para hoje, a felicidade não mora só nos grandes sonhos, mas também nas pequenas coisas que você já tem. Acordar, respirar, poder se levantar, sentir o abraço de quem te ama, ter alimento na mesa, tudo isso é vitória. Pare de focar apenas no que falta e aprenda a valorizar o que sobra. Não se esqueça, a vida é curta demais para gastar com reclamações. A gratidão é a chave que abre as portas do amanhã, porque transforma cada detalhe em abundância. Nós voltamos segunda-feira. Desejamos um fim de semana extraordinário. Até lá, com a graça de Deus.

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1: Bora então. Chora, vai.

0: Isso é boa demais.
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3: 4 e 3.
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4: Olá, minha gente, por aqui estamos chegando com o programa Sertanejo Classe A. Quem vos fala e se apresenta sou eu mesmo, Elbert Andrade. Prazer imenso estarmos juntos com você, comunicando com tanta gente maravilhosa. A partir de agora, com muita música sertaneja na sua estação de rádio preferida. É o programa Sertanejo Classe A que vai começando. É modão que você ouve com a gente.
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1: Daqui a pouquinho, mais sucessos pra você.
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4: O Corinthians sofreu um novo transfer ban aplicado pela FIFA por causa de uma dívida com o Philadelphia Union, referente à contratação do volante venezuelano José Martínez. O clube paulista deixou de pagar cerca de US$1,5 milhão, valor equivalente a aproximadamente R$7,5 milhões, relacionado à compra do jogador em 2024. Com isso, o timão fica impedido de registrar novos atletas por até 3 janelas de transferências. O Corinthians ainda tenta negociar a dívida e recorrer da punição para evitar maiores prejuízos esportivos e financeiros. O clube já enfrenta outros problemas parecidos envolvendo débitos internacionais e busca soluções para aliviar o caixa. A diretoria entende que, além do valor original, juros e variações cambiais podem aumentar ainda mais o custo final da operação envolvendo Martínez.
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1: Chegando mais sucesso em nossa programação, deixa cair os modão.
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1: É, mais uma que nós ouvimos aqui em nossa programação. Daqui a pouquinho, mais moda pra você.
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5: 4h40.
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0: Obrigado, gente. Obrigado. Legal, valeu.
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1: Daqui a pouquinho, mais sucessos pra você.
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1: Tem novidade boa pintando no cenário musical mineiro. A dupla Letícia e Vanessa foi confirmada como uma das grandes atrações da tradicional feijoada country, que vai acontecer no mês de junho na Estação São Pedro, em Juiz de Fora. As irmãs vêm chamando a atenção por misturar a tradição sertaneja com a força do country music, usando o violino como grande diferencial e assinatura artística. É o sertanejo contemporâneo, ganhando novos contornos e conquistando cada vez mais fãs pelo Brasil.
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1: Você está curtindo o Sertanejo Classe A na comunicação do amigão de sempre, o Elbert Andrade. Vamos juntos. É muito bom, né, saber que você está ligado com a gente, está ouvindo o nosso programa.
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1: Para os nossos amigos, nossos irmãos, César e Paulinho! Obrigado! Chico Rei, Paraná!

0: Paulinho!
1: Aplausos, Cacique Rei!
0: Obrigado! Maravilha!
2: Valeu, menino! Obrigado, César!
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1: Daqui a pouquinho tem mais sucessos.
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4: 5:19. 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
9: Você está ouvindo o sertanejo classe A, de volta com você com mais um bloco de música boa.
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0: Valeu! Já.
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1: Foi mais uma que nós ouvimos por aqui também. Nosso Sertanejo Classe A que volta em instantes.
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3: 5:42.
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0: Adorei essa música. E agora? Ah, toca mais uma, vai.
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1: Mais uma que nós conferimos por aqui. Daqui a pouquinho tem a sua canção.
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3: O Vale do Paraíba já tem data para tremer. A Prefeitura de Pindamonhangaba realizou reuniões nesta quinta-feira para alinhar os detalhes do Pinda Rodeio Fest 2026, que promete ser um dos maiores eventos da região neste ano. O line-up divulgado está de cair o queixo, contando com gigantes como Gustavo Lima, Maiara e Maraíza, Simone Mendes e Zé Neto e Cristiano. Além da música boa, o evento terá competições de rodeio de alto nível para a alegria dos peões e do público.
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0: E agora é hora da gente ir embora, pôr o pé na estrada. Mais uma vez, obrigado você pelo carinho da audiência aqui do amigo Elmer de Andrade, com a sua rádio, com o sertanejo Classe A. Eu volto na próxima edição. Um abraço e até!
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4: 10h19.
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0: Compadre, comadre, estamos chegando aqui no Clube do Caipirão, defendendo as tradições culturais de nossa terra com grandes sucessos do nosso cancioneiro. Muita música, alegria pra você, que é o melhor ouvinte do mundo. Vamos que vamos!
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0: A sonoplastia do meu irmão companheiro Zé Luquinha, assessoria e produção da Dona Juju. Juntos nós vamos reviver um passado tão vivo e presente na história e na memória de cada um de nós amantes da música sertaneja. Com a proteção de Deus, estamos chegando.

0: mínimo.
1: Aí, ó, cobertor de orelha, abrindo com chave de ouro nosso Clube do Caipirão com João Mulato e Pardinho.
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1: Opa, que maravilha, mais uma vez seja muito bem-vindo, compadre, bem-vinda, comadre, ao nosso Clube do Caipirão, edição especial sempre junto com você. A Juju já foi ajeitar um cafezinho pra nós, o Luquinha tá ali separando mais umas modas e nós vamos juntos recordando os grandes momentos da nossa música sertaneja e a moda por aqui não para.
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1: Essa aqui também marcou época, vamos recordar.

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2: Quando a música é boa, a gente faz questão de tocar. Presta atenção nessa moda.

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2: E o nosso Clube do Caipirão está no ar desde 2008, defendendo a viola, a cultura, as tradições de nossa terra, sempre mantendo firme o melhor do nosso cancioneiro rural e da música tradicional, trazendo desde as raridades, as pioneiras da nossa canção, até mesmo as músicas mais novas, mas sempre dentro do estilão do sertanejo raiz, tradicional e romântico. 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
2: Já, já tem mais moda.
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2: E agora vamos com o Momento Saúde com Edelson Moura.
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18: 6h46.
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0: É o Clube do Caipirão, defendendo a viola caipira, as tradições de nossa terra. Bom dia pra você que tá chegando agora, você que já vem com a gente, seja muito bem-vindo. Tem muita moda boa pra gente ouvir.
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0: Essa aqui também marcou época, vamos recordar.

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2: Pra mais uma jornada, vamos que vamos. 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
2: Oh! 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
2: Vou ali, já volto.
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2: Vamos com o momento Saúde com Beleza com Edelson Moura.
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1: 7:10.
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7: Já estamos de volta com o Clube do Caipirão, maior programa sertanejo raiz do rádio.
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7: É só modão no Clube do Caipirão, como esse aqui, ó, lembra?

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1: Muito bem, agora eu quero convidar você para curtir a nossa página no Facebook, Clube do Caipirão. Também siga a gente no Instagram, no Clube do Caipirão, canal do YouTube, se inscreva, ative o sininho e receba as notificações. Sempre a gente tá postando umas novidades lá, beleza?
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1: Essa aqui também marcou e você gosta, tenho certeza disso.

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2: Muito bem, vamos agora com o Momento Saúde com Edelson Moura.
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1: 7h35.
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8: É o Clube do Caipirão pelo rádio, pela internet. O negócio é defender as tradições de nossa terra com as músicas que marcaram época. Bom dia!
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8: Aqui é muita moda e pouca prosa. Toca mais uma, Luquinha.

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2: E ó, faço questão de tocar moda boa pra você.

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1: A gente ouve umas músicas e fala, nossa, que música boa, e aqui só toca música boa. A gente curtiu esse sucesso aí, ó, e ainda tem muita música pra gente curtir aqui na programação de hoje. Fique ligado, já tem notícias, tem informações, tem Aluzinho, tem Modão, e ó, presta atenção na letra dessa próxima música.

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1: Bem, meus amigos, chegamos ao final de mais uma edição do nosso Clube do Caipirão, agradecendo você pelo carinho, da sua companhia, da sua audiência. Fique com Deus, com ele também fluindo. Até mais!
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7: 7h59.
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4: Fala, meu cumpadre.
3: Sabia que de luz apagada é foda?
4: É complicado, é bom demais, meu
3: cumpadre. 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

0: Bob. Muito obrigado, menos é mais. Muito obrigado,
1: obrigado,
0: muito
1: obrigado. Tamo junto.
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1: Oh, coisa boa, Miguel.
2: Cleiton Romário, canta essa moda e toma uma comigo.
1: Você nem pediu duas vezes.
2: É assim, ó.

0: Pode pá.
1: Aô.
0: Cleito Romário!
2: Valeu, obrigado.
1: Deus te abençoe,
0: obrigado,
1: muito.
0: Meninos.
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3: 8h33. 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
4: 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Eu tenho vários, mas no momento o maior deles é ser você.

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3: Está no ar a Voz do Brasil. As notícias do governo federal que movimentaram o país no dia de hoje.
4: Boa noite.
5: Boa noite para você que nos acompanha em todo o país.
4: Sexta-feira, 15 de maio de 2026.
5: E vamos ao destaque do dia. Atendimento contra o câncer ganha reforço.
4: 2 bilhões e 200 milhões de reais serão investidos para aumentar o acesso a tratamentos de ponta e medicamentos pelo SUS.
5: Serão financiadas também cirurgias robóticas e ampliação de reconstrução mamária.
4: O presidente Lula destaca que o governo tem a função de fazer justiça e garantir igualdade a todas as pessoas.
6: É garantir que todo mundo, sem distinção, tem que ser tratado com dignidade, com respeito em qualquer lugar desse país.
5: E ainda desenrola Fies.
4: Em um dia, estudantes já renegociaram mais de 1 bilhão e 300 milhões de reais. Graziela Mendonça.
7: Mais de 22 mil beneficiários do Fundo de Financiamento Estudantil já negociaram as dívidas nesta nova etapa do Desenrola Fies.
5: Você vai ouvir também sobre o acolhimento às mães que estudam e não têm com quem deixar os filhos pequenos.
4: Crianças podem ficar nas cuidotecas instaladas em instituições de ensino.
5: O governo do Brasil investe para aumentar o número de espaços em todo o país. Érica Brás.
8: E até 2028, 295 cuidotecas vão ser implementadas em todo o território nacional.
4: Hoje, na apresentação da Voz do Brasil, eu, Mariana Jung, Mainaz
5: e
4: Brum.
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4: Mais investimentos para o tratamento contra o câncer pelo Sistema Único de Saúde.
5: São mais de 2 bilhões de reais que serão destinados a 23 novos medicamentos de alto custo, além de tratamentos de ponta.
4: O SUS vai contar com cirurgias robóticas e ampliar a cobertura de implantes mamários.
5: As novidades foram anunciadas em evento no Hospital de Amor, em Barreto, São Paulo, com a presença do presidente Lula.
7: O Hospital de Amor, em Barretos, no interior de São Paulo, é o maior centro de tratamento oncológico gratuito da América Latina. O hospital atende mais de 2 milhões de pacientes do Sistema Único de Saúde por ano. Nesta sexta-feira, o presidente Lula e o ministro da Saúde, Alexandre Padilha, visitaram a unidade e anunciaram a construção do novo Centro de Pesquisa Clínica e Cirurgia Robótica do hospital e do Instituto de Treinamento em Cirurgias Minimamente Invasivas. O Ministério da Saúde vai repassar 129 milhões de reais em parcela suplementar para o Hospital de Amor. O vice-presidente Geraldo Alckmin falou sobre a importância da instituição.
9: A gente vê no Brasil inteiro o Hospital do Amor fazendo prevenção, diagnóstico, tratamento e pesquisa, treinamento de robótica, você poder atender à distância, telecirurgia.
7: Também foram anunciadas medidas para fortalecer o tratamento contra o câncer. O investimento total é de 2 bilhões e 200 milhões de reais, recursos que serão empregados em novas tecnologias, equipamentos e medicamentos. De acordo com o ministro da Saúde, Alexandre Padilha, a medida beneficia 112 mil pacientes no tratamento de 18 tipos de câncer, como mama, pulmão, leucemia, ovário e estômago.
9: 23 novos medicamentos que o povo não tinha acesso pelo SUS. Tem medicamento que custa 25 mil por mês. Agora é de graça pelo SUS, como direito às pessoas.
7: Também foi garantido o financiamento para a cirurgia de reconstrução mamária na rede pública, o que amplia o custeio do setor com um investimento estimado em mais de 27 milhões de reais por ano. Além disso, foi implantada uma tabela específica para o financiamento da cirurgia robótica oncológica na rede pública. O presidente Lula destacou que os investimentos elevam a qualidade dos serviços públicos de saúde.
6: O SUS está provando que aquilo que é público, quando é feito com respeito, quando é feito com dignidade e quando é feito com justiça, aquilo que é público é muito melhor. É garantir que todo mundo, sem distinção,